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1: E aí, tá curtindo o Sabadão VIP? Gente, chegou aquele momento, chegou aquela hora do nosso show do intervalo e daqui a pouquinho estou de volta com muito mais pra você aqui, ó, comigo, Douglas Santos, com a melhor programação do seu rádio, que é o Sabadão VIP. Volto já.
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2: Acertando o reloginho, 21 horas e 18 minutos.
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4: Tô de volta, hein? Eu te falei que é rápido o nosso show do intervalo. Sabadão VIP de volta e música boa chegando aí pra você curtir. Aumenta o som.

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1: Essa aqui tem que estar preparado pra sofrer, hein? Quem sabe solta a voz, canta pra gente assim, ó.

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1: Mais um momento, mais um show do intervalo chegando pra você, mais um break. Daqui a pouquinho estou de volta com muito mais Sabadão VIP.
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2: Na sua rádio, 21 horas e 35 minutos.
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1: É o programa mais top do seu rádio, comigo Douglas Santos. Aumenta o volume que vem chegando sucesso pra você curtir aqui no seu Sabadão VIP. As melhores da semana pra você curtir.
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0: Ai, que gostoso.
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2: E é isso, gente. Vou ficando por aqui, hein? Obrigado aí por sua audiência, por sua companhia aqui no nosso Sabadão VIP. Até a próxima edição aqui na melhor rádio do Brasil. Mesmo horário, hein? Conto com você. Obrigado. Se quiser, pode seguir a gente aí nas redes sociais. Aqui é a nossa rádio mais top do Brasil. Fique por dentro da nossa programação e das demais programações que tem a nossa emissora. Só programação top. Valeu por sua audiência. Fica com Deus e até a próxima. Próxima edição. Fui, tchau.
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3: Agora são 21:52. Boa noite a você.
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3: Cheguei, turma! É mais um Conexão Sertaneja no ar. E na minha companhia, seu amigo Jorginho Amaral e eu na sua, viu? Prazer estar aqui novamente nesse finalzão de semana super gostoso com as melhores do sertanejo em especial pra você. Bora que o Conexão tá começando. Aumenta o volume, só tem música boa!
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0: Pode deixar que eu não vou exagerar, não.
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2: Não saia daí que já já eu volto com muito mais pra você.
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3: Boa noite, 22:06.
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2: Já voltei eu mesmo, seu amigo Jorginho Amaral, no seu Conexão Sertaneja. Muita música, bora, tem mais.
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1: Gente, não saia daí que daqui a pouquinho tem muito mais pra você aqui no Conexão.
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2: Boa noite, 22:21 agora.
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3: Sempre rapidão, já de volta por aqui no Conexão Sertaneja. E as melhores músicas pra você. E tem mais, claro, bora curtir, bora cantar.
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1: Gente, só as melhores rolando aqui da sua rádio preferida no Conexão Sertaneja. Já já eu volto, tem mais.
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2: Boa noite, na sua rádio, 22:36.
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1: E aí, tá curtindo, tá gostando? Bora continuar com o nosso Conexão? Vem mais música por aí, vem? Então bora cantar, turma.
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1: Conexão na sua rádio preferida é assim, só música pura, né, gente? Não saia daí que já tem mais.
2: Confira na certa, 22:50.
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1: Opa, já voltando por aqui no nosso Conexão, com muito mais música sertaneja pra você.
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0: Alex Souza, já tá de volta.
1: Daqui a pouquinho tem mais Conexão Sertaneja, muito mais músicas pra você. Seu amigo Jardim Amaral te fazendo companhia, não saia daí que eu volto já.
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2: A sua rádio 23:03 agora.
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1: É, e por aqui a música não para, turminha, a gente segue. É o Conexão Sertaneja no ar, tem mais.

0: vocês.
1: Nós também.
0: Obrigado, meus irmãos. Coisa linda.
1: Demais.
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1: Opa! Finalizando por aqui mais um Conexão Sertanejo. Finalzão de semana, hein, gente? Ô, coisa boa. Final de semana é sempre mais animado, viu? Mas não fica triste, não, porque nos fins de semana a gente tá aqui com você com Conexão Sertanejo, tá? Abraço do seu amigo Jorginho Amaral e até mais. Tchau, gente!
3: Boa noite, 23 horas e 19 minutos agora.
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4: Tô chegando, bom fim de semana pra você. Meu nome é Ronan Oliveira e com muito prazer eu vou te acompanhar no Super Hits aqui da sua rádio. É uma programação imperdível.
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0: Que é isso?
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2: Tá na hora do intervalo, mas é super rápido. É, aqui a gente gosta de ouvir mais música. Então fique por aí porque eu já volto trazendo mais sucesso. Até já.
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0: Olha a hora certa, 23:35.
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2: Oi, eu falei que era rapidinho, já estamos de volta e agora tem mais sucesso na melhor programação do seu rádio. Escuta essa aí.

0: Tá na hora do intervalo, mas é sempre muito rápido. É o tempo de você tomar uma aguinha, um cafezinho, e a gente já volta com muito mais música e na melhor programação, é claro, né? Não saia daí, eu já volto. 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
1: 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Boa noite, 23:48 agora.
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4: Muito bem, já estamos de volta aqui na sua rádio com a melhor programação. Foi um intervalo super rápido e já trazemos mais sucessos para você.

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0: os intervalos são sempre muito rápidos, então não saia daí, é rapidinho e a gente volta com muito mais música. Até já.
1: Meia-noite e 3 minutos.
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0: 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Deu tempo de tomar aquela aguinha? Muito bem, já estamos de volta com a nossa programação e eu sei que você vai adorar mais essa parte, com grandes sucessos aqui na sua rádio.

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0: Aqui os intervalos são sempre muito rápidos, então não saia daí, é rapidinho e a gente volta com muito mais música. Até já.
1: Meia-noite e 16 minutos.
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2: Oi, eu falei que era rapidinho, já estamos de volta e agora tem mais sucesso na melhor programação do seu rádio. Escuta essa aí.
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0: Obrigado, senhoras e senhores.
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1: Na hora do intervalo, mas é super rápido. É, aqui a gente gosta de ouvir mais música, então fique por aí porque eu já volto trazendo mais sucesso. Até já.
2: Meia-noite e 30 minutos.
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1: 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Deu tempo de tomar aquela aguinha. Muito bem, já estamos de volta com a nossa programação e eu sei que você vai adorar mais essa parte, com grandes sucessos aqui na sua rádio.

0: Gilberto e Romário.
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2: Tá na hora do intervalo, mas é super rápido. É, aqui a gente gosta de ouvir mais música. Então fique por aí porque eu já volto trazendo mais sucesso. Até já.
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3: Meia-noite e 42 minutos.
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2: Ah, você sabe que eu não minto pra você, né? Eu falei que seria um intervalo rapidinho pra você não perder tempo. Combinado? Já voltamos com a melhor programação.

0: Aqui os intervalos são sempre muito rápidos, então não saia daí, é rapidinho e a gente volta com muito mais música. Até já.
1: Meia-noite e 56 minutos.
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0: Muito bem, já estamos de volta aqui na sua rádio com a melhor programação. Foi um intervalo super rápido e já trazemos mais sucessos para você.
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3: Anda, pai, agora.
2: Agora sim, ó.

0: Olha, eu não gosto de despedidas, mas não tem outro jeito, né? O começo é gostoso, mas o final é realmente dá uma peninha, né? Vamos fazer o seguinte? Muito obrigado pela companhia, pela audiência, pelo carinho e pelas energias boas. Até a próxima vez. Tchau.
1: 1:08.
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1: Não ligue, hein?
0: Pelo amor de Deus.
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3: 2 horas e 10 minutos.
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0: 2:16.
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0: 2:45.
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0: 3 horas e 1 minuto.
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0: Ralph Matias. Santa Menor de Fabiano.
1: 3:16.
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0: 4:02.
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essa é pra você que não vê os momentos mais simples passando na sua vida, viu? Presta atenção.

0: 5:03.
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4: Opa, estamos chegando com mais uma edição do nosso Baú Sertanejo. Como é que tá aí, gente? Bacana? A partir de agora tem Baú Sertanejo aqui na sua mais ouvida. Obrigado pelo teu carinho, pela tua audiência, você de qualquer parte da cidade, do Brasil e do mundo, tá ligado com a gente, não importa o dia, a hora também não importa, tá todo mundo ouvindo e curtindo e você aqui tá com a gente, você desse lado aí, eu desse lado de cá e a gente ouve junto e faz também junto o nosso Baú Sertanejo. Aumenta o som que o Baú Sertanejo já está pedindo passagem.
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0: Isso, trazendo pra você sempre as melhores. O Sai Daí Não, daqui a pouco tem mais aqui no baú.
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2: 5:19.
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2: Mais uma super sequência de volta aqui, ó, pra você ouvir curtir no Baú Sertanejo.

0: O sertanejo de todos os tempos, os modões passam por aqui. A gente volta daqui a pouquinho, não sai daí não.
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2: 5:34.
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0: Vem com a gente, meu povo, estamos chegando de volta no seu rádio com o Baú Sertanejo.

0: Beijo no seu rádio, não sai da sintonia, já voltaremos com mais.
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2: 5:47.
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0: E estamos de volta com...

0: Eu quero ver agora. 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

0: Pra encerrar com chave de ouro, mais uma edição do nosso Baú Sertanejo. Que pena que acabou, fica triste não, tá chegando mais um campeão aqui na Mais Ouvida. E é claro que você vai fazer parte também com a gente da próxima edição do nosso Baú Sertanejo, que volta na próxima. Voltaremos na próxima edição, fica com Deus e até lá.
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2: 6 horas.

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1: Em nome do Pai, do Filho e do Espírito Santo. Amém.
2: Se você soubesse a importância desta oração, garanto que você a colocaria mais em prática. Pelo sinal da cruz, livrai-nos Deus, nosso Senhor, dos nossos inimigos, em nome do Pai, do Filho e do Espírito Santo. Amém. Quando você acorda, você faz sobre si o sinal da cruz? E antes das refeições? E quando vai dormir? Ao menos alguma vez ao dia? Não? Se você soubesse a importância desta oração, garanto que você a colocaria mais em prática. Muitas pessoas, não entendendo a importância dessa oração, a fazem de maneira displicente, ficando apenas no gesto, sem a efetiva invocação da Santíssima Trindade. O sinal da cruz não é um gesto ritualístico, mas sim uma verdadeira e poderosa oração. É o sinal dos cristãos. Por meio dele, muitos santos invocaram a proteção do Altíssimo. E através dele, pedimos a Deus que, pelos méritos da Santa Cruz de seu Filho, nosso Senhor Jesus Cristo, ele nos livre dos nossos inimigos e de todas as ciladas do mal, que atentam contra a nossa saúde física e espiritual. Mas você sabe fazer o sinal da cruz? De forma solene, sem pressa e com a maior devoção e respeito. Preste atenção aqui. Pelo sinal da Santa Cruz, na testa, pedimos a Deus que nos dê bons pensamentos, nobres e puros, e que ele afaste de nós os pensamentos ruins, que só nos causam mal. Livrai-nos, Deus, nosso Senhor. Na boca, pedimos a Deus que de nossos lábios só saiam louvores. Que o nosso falar seja sempre a edificação do reino de Deus e para o bem-estar do próximo, dos nossos inimigos, sobre o coração, para que em nosso coração só reine o amor e a lei do Senhor. Afastando-nos, pois, de todos os maus sentimentos, como o ódio, a avareza, a luxúria, fazendo-nos verdadeiros adoradores. Em nome do Pai, do Filho e do Espírito Santo, amém. É o ato livramento e deve ser feito com a maior reverência, consciência, fé e amor, pois expressa nossa fé no mistério da Santíssima Trindade, cerne de nossa fé cristã. Deus em si mesmo deve ser feito com a mão direita, levando-a na testa, na barriga, e do ombro esquerdo ao direito. Bem, agora que você já sabe a importância do sinal da cruz, faça-o antes de sair de casa, antes de qualquer trabalho, nas horas difíceis e nas horas de alegria também. Faça-o sobre si e, sempre que possível, na testa de seu filho, de seu marido, de sua esposa, de seu irmão. Peça a Deus sempre para que ele te livre e aos seus de todos os males, a fim de fazermos tudo: acordar, comer, estudar, trabalhar, dormir, viajar, enfim. Em nome do Pai, do Filho e do Espírito Santo. Amém. Bênçãos cairão sobre a sua vida neste momento, pois mais pessoas saberão o valor da Santa Cruz.

0: Amém.
1: Oração do Livramento. Ó Deus, dominador da minha alma, Senhor, perdoa os meus pecados e liberta-me nesta hora das doenças, das dores e das aflições. Preciso de sua ajuda e do sangue de Jesus Cristo, que tem poder para ajudar-me a vencer as lutas do dia a dia e quebrar as forças malignas de Satanás. Sim, as forças que estão tirando a minha paz, estendei as vossas mãos agora sobre mim, livrando-me dos desastres, dos assaltos, das violências, das invejas e de todas as obras de feitiçarias. Não só a mim, mas como também as pessoas, ó Mestre Jesus. Ilumina os meus pensamentos e os meus caminhos, a fim de que, onde quer que eu vá, não encontre empecilhos, e guiado pela vossa luz, me desvie de todas as armadilhas preparadas por meus adversários. Jesus, abençoe toda a minha família, o meu trabalho, o meu pão de cada dia e a minha casa, cobrindo com seu poder e dando-nos prosperidade, fé, amor, alegria e felicidade. Porque em paz me deitarei, e em paz dormirei, e em paz também andarei. Porque só tu, Senhor, me faz andar em segurança. Ó Senhor, escuta a minha oração, porque eu invocarei o seu nome de dia e de noite, e o Senhor mostrará a minha salvação. Amém, Jesus Cristo. Você acabou de receber um grande livramento de Deus. E assim vamos fazer. O Brasil, o brasileiro, o mundo precisa de livramento.
2: Em nome do Pai, e do Filho, e do Espírito Santo. Amém. O que tanto está te incomodando, tirando a sua paz, abalando a sua confiança? O que está causando tanto desânimo? Uma briga em casa, uma desilusão no trabalho, um grave problema financeiro, a falta de diálogo com as pessoas. Isso não é de Deus. Viver com os pensamentos e o coração mergulhado em aflições não é de Deus. Você não pode ver somente na sua vida um mar de problemas e frustrações. Coragem, meu irmão. A nossa proteção está no nome do Senhor que fez o céu e a terra. Eu, Padre Alessandro Campos, te digo, Jesus está aqui e ele está aí com você. Lembre-se, a fé remove montanhas, diz a palavra. Repita com o Padre no mais profundo do seu coração. Ave Maria, cheia de graça, o Senhor é convosco. Bendita sois vós entre as mulheres, e bendito é o fruto do vosso ventre, Jesus. Santa Maria, Mãe de Deus, rogai por nós, pecadores, agora e na hora da nossa morte. Amém. Senhor nosso Deus, maravilhoso e eterno Pai, dignai-vos abençoar este teu filho e esta tua filha, livrando e os protegendo de todo o mal, de todo o perigo e de toda a doença do corpo e da alma. Em nome do Pai, e do Filho, e do Espírito Santo. Amém.

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0: Alô, gente, bom dia. Estamos começando aqui o programa Amigos pela Fé, programa de todos os domingos. E que você fica aguardando chegar o domingo para ouvir o programa Amigos pela Fé. Sejam bem-vindos, bom dia.
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0: Bom dia, cidade. Bom dia, povo do interior, nossos amigos internautas. Acompanhando o nosso programa Amigos pela Fé. Sejam bem-vindos. Programa de domingo, domingo, dia do Senhor.
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0: Sejam todos bem-vindos. Domingo, 2 de agosto de 2026. Hoje é dia de Santo Eusébio de Vercelli. Dia do livro de colorir. Atenção, vovô, vovó. Dá aquele livro pro neto aí colorir. Alô, papai. Alô, titio, titia. Dá aquele livro lá para o filho colorir. Depois que ele levantar, né? Tá descansadinho, dormidinho. Quem faz muito bem. 6h20, 6 horas e 20 minutos.
1: Bom dia.
0: Bom dia. Bom dia para as pessoas que levantam cedo para ouvir o programa, para tomar seu chimarrão, para ouvir a programação da sua Rádio Talento. Seja bem-vindo. Bom dia, povo amigo, bom dia, cidade, bom dia, todo mundo.

dia, amigo. Bom dia, amiga. Bom dia, nossos ouvintes espalhados por toda a região. Seja bem-vindo. Já já eu vou começar a atender os pedidos musicais. O pessoal pode mandar mensagem.

6:22, momento de oração. Vamos orar, vamos pedir a Deus a bênção para todos nós, para toda a família, para os nossos negócios, afazeres, compromissos, atividades do dia a dia. E vamos nesse momento também agradecer pela semana que tivemos, pelos trabalhos, pelas amizades. É, como é bom ter amigo, como é bom ter amiga. Isso é muito bom. Então vamos agradecer aos nossos amigos, vizinhos, parentes, pessoas do nosso convívio. Vamos orar, vamos pedir a Deus a bênção para todos nós, a bênção para a família, família toda, para que a família viva unidos em paz, alegres e felizes. E a gente sempre diz assim nos encontros que a gente teve no passado, é que quando alguma coisa não está indo bem, não é melhor fazer um diálogo, né? Abrir um diálogo, conversar, se entender,

0: nesse momento eu convido a senhora, vamos orar. Por quê? Orar é muito bom.
1: Costuma fazer bem.
0: Vamos orar, vamos pedir a Deus a bênção para todo o que você pedir, ele vai atender.

0: bênçãos acontecem.
1: Onde crê que está Jesus?
0: Onde crê que está Jesus?
1: Uma força diferente.
0: Essa força vem do Espírito Santo.
1: Toma conta dessa gente.
0: Toma conta dessa gente.
1: Ela contém.
0: Abençoa toda a gente.
1: Não

0: Gente, ó, vamos orar, vamos pedir a Deus nesse momento, a gente entra em oração. Tem muita gente, tem pessoas que me falam que nesse momento se ajoelham até, né, do lado da cama para orar, para rezar. Não, não precisa, pode ficar deitadinho, acomodadinho, acomodadinho aí, e vamos acompanhar as bênçãos de Deus Pai para o dia de hoje, para o domingo, o final de semana, para a semana que vem. Muitas bênçãos virão, acreditem. É muito fácil acreditar nas coisas ruins, então vamos fazer o seguinte, vamos acreditar nas coisas boas, que daí atrai as coisas boas, sim. E se você ficar pensando nas coisas ruins, você fica até depressivo, né? Então, a depressão existe por isso, porque você fica pensando nos problemas. Pense em Deus Pai, pense que Ele vai resolver todo e qualquer problema que você esteja enfrentando. É, a bênção de Deus Pai Todo-Poderoso. Por isso, vamos acompanhar aqui a bênção da casa e rezar o Pai Nosso.
1: Jesus, abençoe a minha casa e todos os que moram aqui. Coloque suas mãos ensanguentadas e ressuscitadas em cada um de nós, Senhor. Restaure o nosso coração e nos dê uma vida nova. Visita cada cômodo da minha casa, Senhor. Entre na sala e nos ensine a ter mais diálogo nos momentos em que estamos reunidos, ter mais compreensão e mais união. Passe pela cozinha e abençoe o nosso alimento e nos dê a graça de nunca faltar o pão na mesa e de sabermos partilhar com os que mais necessitam. Passe pelos quartos, Senhor, espalhando seu amor infinito sobre todos, libertando e curando cada um, para que assim vivam sempre em sua divina vontade. Vem, Senhor Jesus, toma posse do meu lar e faça dele a sua morada, nos livrando de todo o mal, nos fortalecendo na fé e no seu amor infinito. Santifica, Senhor, a minha família. Que assim seja. Amém. Pai nosso, que estais nos céus, santificado seja o vosso nome. Venha a nós o vosso reino. Seja feita a vossa vontade, assim na terra como no céu. O pão nosso de cada dia nos dai hoje. Perdoai-nos as nossas ofensas, assim como nós perdoamos a quem nos tem ofendido. E não nos deixeis cair em tentação, mas livrai-nos do mal. Amém. Ave Maria, cheia de graça, o Senhor é convosco. Bendita sois vós entre as mulheres, e bendito é o fruto do vosso ventre, Jesus. Santa Maria, Mãe de Deus, rogai por nós, pecadores, agora e na hora de nossa morte. Amém. Glória ao Pai, ao Filho e ao Espírito Santo.

0: 6:33.
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1: Agora 6 horas e 37 minutos, a partir desse momento a gente começa a atender os nossos ouvintes. As pessoas que estão ligadas.
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1: Vamos começar atendendo aqui. O Jailson Barros dos Santos. Bom dia, Cláudio Cordeiro. Manda uma música para o Pai Saca. A música saudando a Nossa Senhora Aparecida. Para nós, Jailson Barros dos Santos e Roseli da Sérgio. E Paulo Barros dos Santos, aí de Fatirão Feliz. Estaremos cantando sim, claro.
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1: Aqui, bom dia, Cláudio. Estamos na audiência, Rode Passo da Reserva. Bom domingo para você, é o Dionísio Karpinski. Alô, seu Dionísio Karpinski, um grande abraço. Também aproveitando, vou mandar um abraço lá para o seu Dionísio Antonive. O Dionísio Antonive é lá da mercearia, Bari Mercearia Antonive.

0: lá na mercearia.
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0: O resultado do sorteio, né? Então, seu Divício, a Maria, Mário, toda a garotinha, toda a família, aí um grande abraço para vocês.
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0: Grande abraço, família, família aí do seu Divício.
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0: Aqui também tem o seu Geraldo Ivantiu, que diz assim: bom dia, abençoado domingo para você. E todos os ouvintes, gostaria de ouvir a música Eu Vim Lá do Interior. Vamos tocar sim, seu Geraldo. Hélio Sava participando aqui do programa também. Alô, Hélio, bom dia.
2: Bom dia, meu amigo Cláudio Cordeiro. Que Deus nos dê um domingo cheio de saúde. Um domingo muito das coisas boas. E agradecer por a gente levantar, tomar um chimarrão, fazer os afazeres e tá curtindo o seu programa. Programa muito bom. Puder rodar para mim o resto de comida e oferecer todos os rosulenses, a nossa comunidade, a todas as comunidades, pessoal que tá na escuta. Seu Adão Raimundo sempre tá na escuta, o pessoal do Poço Padroeiro e todos que estiverem na escuta. Uma bênção de Deus para todos. Que Deus abençoe todos nós. O que Deus deixou reservado para nós, ninguém tira. Beleza, Hélio? Não adianta.
0: Valeu, Hélio. Um grande abraço. A
3: bom dia, Cláudio. Estou na escuta do programa. Quero que rode a música que passo da reserva. E Terezinha Sanchez do Butiazal.
0: Eu vou dar uma seguradinha aqui para tocar ela inteira, né? Muito bem, seu João Yurko, meu vizinho, alô, seu João Yurko, confirmando a audiência. Obrigado, grande abraço, bom dia. Abraço aí para toda a família, bom dia, família. Então vamos ouvir aqui a música O Passo da Reserva.
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o santuário sagrado, feito em meio à natureza, lá no Passo da Reserva, lugar de tanta beleza, onde eu chego para rezar e para pedir perdão, também para agradecer pela vida e a inspiração. Ó Senhora Aparecida,

0: Agora são 6:58. A gente vai atendendo aqui mais pedidos e já tem aqui os recados anunciando o nosso programa, que nós queremos agradecer muito, né? Os anunciantes, inclusive, eu quero agradecer imensamente o meu amigo Dionísio Antonivi, que esteve lá em casa, disse assim: Cláudio, quero anunciar no teu programa. Que maravilha, que bênção, né? Então, se você quer anunciar no meu programa, ou Amigos pela Fé, então chegue lá em casa e se informe onde que eu moro na 14 de julho e é fácil de encontrar. Então você pode ir lá e nós combinamos direitinho. Você não pode ligar aqui da rádio e a secretária aí, ela avisa a gente vai visitar aí o seu estabelecimento comercial, né? Ou pessoas que querem ajudar o programa, né? Nós queremos agradecer o meu amigo Ronaldo Bichepes. Eu agradeço você que esteve aqui na rádio, deixando sua contribuição, nosso muito obrigado. Também as pessoas que trabalham junto com a gente, né? Nos encontros que acontecem aí no dos idosos, né? Encontro da melhor idade nas quinta-feira, tem gente lá que leva sua contribuição lá, né? Nosso muito obrigado, né? Essas pessoas aí. Bom, eu quero agradecer também a Irene Cava, que gentilmente nos mandou já a consagração aí, a consagração Nossa Senhora do Rosário, que vamos tocar daqui a pouquinho, logo após os nossos anúncios, né? A Célia Cordeiro está participando do programa. Alô, Célia, bom dia.
1: Bom dia, meu amigo Cláudio, tudo bem?
0: Tudo bem.
1: Eu queria pedir música do Padre Ezequiel do Pozo, especial para a Dona Marica Bassuma. Maria Bassuma, teve de aniversário essa semana. Dizer que ela é uma pessoa muito especial. Então, roda. Ela gosta muito das músicas do Padre Ezequiel do Pozo, para nossa alegria. Pode, se for possível, tá bom? A tua amiga Célia Cordeiro, tem tudo domingo, tô na escuta.
0: Muito bem, Deus abençoe Célia Cordeiro, toda a família aí, né? Bom dia para você, Cláudio. E para todos os ouvintes desse programa, Amigos pela Fé, que Deus abençoe nosso dia. Peço a música Nossa Senhora Aparecida com Amado Batista. É o João Senkio, Irene Senkio, aqui do Rio Bonito. Bom domingo para todos. A outra pessoa não saberá. Ah, tá certo. Então vamos tocar, né? Vamos tocar essa aqui, do Amado Batista, Nossa Senhora Aparecida. Às 7:03. Então vamos atender os pedidos e daí já vem aí aos nossos anunciantes aí, tá bom? Um abraço. Agora, Amado Batista canta Nossa Senhora Aparecida.

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dia, Padre Ezequiel. E agora nós vamos atender aqui o pedido da Nádia, né? A Nádia Rimsa, que está aí conferindo nosso programa, nosso muito obrigado. Ela diz assim, ó, abençoado domingo, Cláudio, aos ouvintes do programa, amigos pela fé, que Jesus seja o essencial na nossa vida. Ele nos dá o necessário espiritual e material. Obrigado, Jesus, se temos o necessário. Ajudemos os que não têm. Hoje é dia do Padre. Deus abençoe, proteja os, e abençoe os padres. Parabéns, Padre, aí da nossa paróquia, Padre Mateus, e o outro padre lá, que é ajudante, né? Que ajuda nas missas também. Nosso muito obrigado. Deus abençoe os padres da nossa paróquia, os padres das paróquias vizinhas. Deus abençoe a todos. E ela pede aqui a música, a música Dinamite Barros, Quem é Jesus? Vamos ouvir já. Vamos ouvir e depois vem aí os nossos anunciantes e a consagração à Nossa Senhora do Rocio.

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2: Louvado seja o nosso Senhor Jesus Cristo, para sempre seja louvado. Hoje é dia 2 de agosto, é domingo, o 18º domingo do tempo comum. Estarmos com a família, dia de descanso e principalmente dia de celebração na comunidade. Hoje também queria pedir para você, para a gente rezar essa consagração à Nossa Senhora, por todas as vocações. Hoje a gente lembra de todos os padres do mundo inteiro, é dia do padre. Reze pelo seu padre. E coincidentemente, hoje, dia 2 de agosto, eu completo 23 anos que eu fui ordenado padre. Então rezemos pelas vocações, pela minha perseverança, agradeço sempre as orações de todas as pessoas que me conhecem e me acompanham. Rezemos então juntos nosso ato de consagração. Nossa Senhora do Rocio, Rainha do Céu e da Terra, Padroeira do Paraná, nós vos saudamos, refúgio dos necessitados, por vossas mãos intercessoras, a misericórdia de Deus jamais faltou. Dai-nos a graça de sermos discípulos de Jesus na busca de vivermos a palavra de Deus. Transformai a nossa vida em um santuário de amor, onde Jesus seja o centro. Consagramo-nos a vós, cheios de confiança. Em vossas mãos renovamos as promessas do nosso batismo. Renunciamos a toda forma de egoísmo para vivermos e convivermos como irmãos. Mãe do Divino Orvalho, que cura e salva, com amor queremos propagar a vossa devoção. Nossa Senhora do Rocio, envolvei-nos em vosso manto de amor e proteção. Mergulhados nos mistérios da encarnação, morte e ressurreição de Jesus, conduzi a nossa vida para o coração de Deus na ação do Espírito Santo. Assim seja. Amém. Agora a bênção da água e dos objetos de devoção. Senhor Deus Todo-Poderoso, fonte e origem de toda a vida, abençoai esta água que vamos usar para pedir o perdão de nossos pecados e alcançar a proteção contra toda a doença. Concedei a Deus que, por vossa misericórdia, jorrem sempre para nós as águas da salvação, para que possamos nos aproximar de vós com o coração puro e ficarmos livres de todo o perigo do corpo e da alma. Abençoai também, Senhor, os nossos objetos de devoção e artigos religiosos. Por Cristo nosso Senhor. Amém. O Senhor esteja convosco, Ele está no meio de nós. Desça sobre você, sobre a sua casa, a bênção de Deus Todo-Poderoso. Pai, Filho e Espírito Santo. Amém. Um grande abraço e fique com Deus.
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1: 7:21.
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0: parabéns pelo seu projeto de vida. Obrigado pelo carinho, viu, Pato?
1: E 28 minutos. Nosso abraço lá para o Luiz Carlos Cuca, com o padre Luiz, agora com a madre Mariana, aí Rio Azul de Cima. E nós vamos ouvir a música que ele nos indicou aqui, né? Vamos conferir primeiro. Bom dia!

0: 7:33.
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2: 7:34. E é nosso colaborador também, é seu João Coló da Bassuma. Alô, seu João Coló da Bassuma, ele que nos presenteou aí com a imagem de Santa Luzia para acompanhar o programa e ela abençoar para que todo mundo tenha os olhos brilhantes, os olhos perfeitos, né? E quem sofre dos olhos, rezar para Santa Luzia, que ela intercede por você. Deus. Agora são 7:34, participando aqui do programa. Ouvir a música canção Maria Passa na Frente, que é o Antônio. Aqui é o Antônio e a Maria da Colônia Cachoeira. O seu programa é maravilhoso. Que bom, Deus abençoe. São graças e bênçãos que recebemos, né? Preciso ter um programa assim, né? Não é preciso? Claro que é preciso, para que a graça de Deus se faça presente na nossa vida. Meu Deus.

0: Agora, continuando aqui, Elizabeth Nascimento, Bom Dia Cláudio, toque a música canção Maria Passa na Frente. A música Não Perca a Sua Fé com Rick Renner, só para curtir. A Elizabeth, ótimo, abençoado domingo para você, Cláudio. Obrigado, Elizabeth. Vamos tocar aí a música Maria Passa à Frente e depois nós tocamos a sua música do Rick Renner, certo? Joana da Silva. Joana Silva, bom dia, Cláudio. Se puder rodar a música Brigar com Jesus com o Padre Zezinho. É a Joana da Silva da Vila Diva. Um grande abraço e um abençoado domingo para você e sua família. Obrigado. Vamos aí ver se dá tempo, né? Mas eu acho que dá, né? Vamos tocar. Fernando, bom dia, Cláudio. Rode uma música bem boa para minha irmã Maria Inês, que está de aniversário. Quem pede é seu irmão Fernando. Jaciel Cordeiro também participa do programa. Alô, seu Jaciel, bom dia.
1: Bom dia, Cláudio. Manda o hino Caixa 7 para nós aí. Sua sortiga.
0: Tá certo. Seu Alberto também está participando. Alô, seu Alberto, bom dia.
2: Nossa, Cláudio Cordeiro, bom dia. Tudo bom aí?
0: Tudo bem.
2: Estou ouvindo o programão aí, muito bom. Só mensagem de Deus, né? Isso que é interessante, né?
0: Importante.
2: Isso que é bom espiritual. Pois é, eu queria pedir a música pelos saudosos padres que já tiveram aqui com nós, já Deus os chamou para a segunda dimensão do Deus Pai Todo-Poderoso, e pedi a Deus que dê um ótimo descanso a eles, que dê a paz espiritual, que seja acolhido no reino da glória. São os padres Geraldo, o padre Geraldo, que há muitos anos trabalhou em Malé, lá em Rio Claro do Sul, era muito amigo meu. E o padre Teófilo Ferabene de Bolsa, aí, que me deu a primeira comunhão, o saudoso padre Suero Prema de Malé, que uma época ele curou meu irmão Mário Coitose de ataque. Há muitos anos atrás, em 1976, se não me engano, antes até, foi curado dos ataques. Então é um testemunho que eu dou aí para os ouvintes da Talento. E também, como não é saudoso, nosso padre Matheus aí, muito bom, aí de Rio Azul, parabéns para ele e para eu também, para o padre Antônio aí de Rebouças aí, tá bom? E para todos os padres aí, tá bom? Se der para rodar, roda aí, você vê o que dá para rodar aí para nós aí, do padre Zezinho. Tem o Pai Nosso daquele padre, agora não tô recordando o nome dele, mas é muito bonito aquele hino dele, Silvio Andrei, padre Silvio Andrei. Desculpa o desprolongamento do áudio aí, mas que Deus o tenha, os que estão com Deus, e saúde para os que estão em vivo. Deus abençoe, até mais. Um abraço, seu Cláudio Cordeiro. Tudo de bom. Tudo de bom, até mais, conversando. Obrigado.
0: Um abraço, até mais, Alberto, seu Alberto. Deus abençoe. Agora são 7:39. Só ouvir aqui a música Maria Passa à Frente.

0: gente, agora são 7:44. Alô, senhor Alberto, a música que o senhor pediu aí não encontrei, mas vamos tocar do Padre Zezinho já já, daqui a pouquinho, tá bom? Agora 7:44.
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0: Aí ali da canção, com o Padre Zezinho, canta.

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Um abraço, senhor Diniz e Antonive, toda a família aí. Adriel, pode comparecer lá na mercearia, no bar de mercearia Antonive, para retirar o seu prêmio, né? Mas leva aí uma identidade, a carteira de identidade, para identificar a sua pessoa, né? Para comprovar que você é você. Tá bom? 7h52.

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1: Essa música aí, a Joana que indicou aí, tá? Agora são 7:53.
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0: 7:57. Um abraço lá pro seu Luiz Moros, sempre de aniversário no sábado. E que também ontem, né? E quem estava de aniversário ontem também, nosso amigo Ari Roça. Alô, seu Ari, parabéns para todos os aniversariantes, né? Seu Ari, o seu Luiz Borges e todas as pessoas que aniversariam nessa semana, né? E na semana que passou, tá bom? Gente, vamos encerrando aqui o nosso programa, agradecendo você pela audiência, tenho todos um bom domingo, abençoada semana e o programa Amigos pela Fé retorna no próximo domingo das 6 às 8 horas, né? E geralmente às 6 horas tem muitas orações que você é bom ouvir, né? E são orações para a vida, para o espírito. Então, gente, você é o nosso convidado, né? 7:58. Muito obrigado, gente. Um abraço, um bom dia. Até lá, se Deus quiser. Tchau, tchau.
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2: 7:59.
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5: Pai nosso que estais no céu, santificado seja o vosso nome, venha a nós o vosso reino, seja feita a vossa vontade, assim na terra como no céu. O pão nosso de cada dia nos dai hoje, perdoai as nossas ofensas, assim como nós perdoamos a quem nos tem ofendido, e não nos deixeis cair em tentação, mas livrai-nos do mal.
6: Ave Maria,
5: cheia de graça, o Senhor é convosco, bendita sois vós entre as mulheres, e bendito é o fruto do vosso ventre, Jesus. Santa Maria, Mãe de Deus, rogai por nós, pecadores, agora e na hora de nossa morte. Amém.
6: Ave Maria,
5: cheia de graça, o Senhor é convosco. Bendita sois vós entre as mulheres, e bendito é o fruto do vosso ventre, Jesus. Santa Maria, Mãe de Deus, rogai por nós, pecadores, agora e na hora de nossa morte. Amém.
6: Ave Maria,
5: cheia de graça, o Senhor é convosco. Bendita sois vós entre as mulheres, e bendito é o fruto do vosso ventre, Jesus. Santa Maria, Mãe de Deus, rogai por nós, pecadores, agora e na hora de nossa morte. Amém.
6: Rezemos juntos a oração missionária de Santo Arnaldo Jansen. Deus, verdade eterna,
5: cremos em vós.
6: Deus, nossa força e salvação,
5: esperamos em vós.
6: Deus, bondade infinita,
5: nós vos amamos de todo o coração.
6: Enviastes o Verbo como Salvador do mundo,
5: que nele sejamos todos um.
6: Infundi-nos o Espírito do Filho,
5: a fim de glorificarmos o vosso nome.
6: E viva o coração de Jesus
5: nos corações de todas as pessoas. Amém.
6: A pedido de familiares e amigos, celebramos esta Santa Missa nas seguintes intenções: em honra, louvor, ação de graças e súplica. Em ação de graças e pedindo bênção para os dizimistas aniversariantes do dia e aos casais que fazem aniversário de matrimônio. Pedindo bênção para as famílias que recebem a capelinha das Santas Chagas. Pela santificação e perseverança dos sacerdotes e religiosas. Pedindo bênção e proteção para as líderes e colaboradoras da pastoral social e criança. Pedindo bênção para o Rosário das Mulheres, Nossa Senhora Rainha da Paz. Pedindo Jesus misericordioso, cura da depressão de certa pessoa. Pedindo a Deus, cura e libertação de Gabriel. Pedindo bênçãos para os membros do Rosário Vivo de Santa Rita. Pedindo bênçãos para os membros do Rosário Vivo de Santa Rita. Em agradecimento a Deus pelo livramento. Agradecendo a Deus e Nossa Senhora por graças recebidas e pedindo novas. Pelas almas santas e benditas. Pedindo a Nossa Senhora das Graças uma graça especial. Em ação de graças pela passagem do aniversário de Flória Golbinski Dirza, pedindo graças e bênçãos. Em ação de graças pela passagem do aniversário de Mateus, pedindo bênçãos e proteção. Em ação de graças pela passagem do aniversário de Pedro Rimsa, pedindo bênção e proteção para o padre Edson Boico. Também rezamos pelos seguintes falecidos: Conceição Moreira Soares, 11 meses, Antônio Mierza, 10 anos, Cláudio Pichichesne, 1 ano, Eugênio Goge, 1 ano, Edevirges Borox, 11 meses, José Algauer, 6 meses, Angelina Moro Antochechen, 2 meses, André Dussanosque, 3 anos, Antônio Pinto Moreira, 8 anos, Francisca Golbinski, 3 anos, José Vitor Pauloski, 8 anos, Amélia e Nestor Bumiak, Teófila Clara e Ismael Karpinski, Ludo Silvo Rosália e Sérgio Gureski, Augusto Paula Clemente e Stanislava Pichichesne, Gregório e Carolina Duda, Miquelina Clemba Gial, Cezinando Angelina e Alceu Campos. Júlio Ronaldo e Rita Inês Antochechen. Carlos, Júlia e Damiano Pichibes. Joana e Carlos Clemente Sobzac, Aloise e Eugênio Cogim. Turíbio, Leucádia, Paulo e Tereza dos Santos Leal. Sanderleia Leal da Silva, Evaldo Rogoski, Maria Júlia e João Tchazik dos Santos, Adão Jacira, Samuel e Rogério Pinto, Tiago Mateus dos Santos Tchazik, Emanuele Moro e Tadeu e Edvirges Koloskis, Inês e Maria Elisete Vereteschi, Paulina e Antônio do Nascimento, Maria da Luz Paulo, Antônio Alves, Matilde dos Santos, Oderfino Bueno Oliveira, Cláudio e Celso Prestupa, Jorge e Alice Soares, Clotário e Maria Moreira, Ana Ribeiro, Gilmar Gureski, Cláudio, Paula e Augusto Pichichesne, José Algauer, Edvirges Boros, Eugênio Goge, Paulo, Helena, Juscelio e Clementina Bassuma, Júlia Abibi, Zenóbio, Maria, Marta e Vasco, Pedro, Rosália, Alexandre e Eduardo Wojtkowski, Dionísio Vilsic, Marli Petrec, Osdival, Matias Batista, Casemiro e Isabel Sacoves, Maria Edi Faber Martins, Durval e Arosina Buco Martins, João e Maria Quinalti, Altair Alexandre e Telvina Elceu Portela, Salvador Agostinho Matoso, Conceição e Nelson dos Santos, Duartino e Justina Gertrudes, Pedro Martins, Pedro Fernandes, Alceu, Cezinando, Lucimar de Campos, Helena e Maria Porfírio Fernandes, Pedro Batista Bueno, Antônio Mankoski, Félix Elvira Eleucádia Pichebes, Gregório Gaioski, Vanir Reoves, Alberto Juca, José Alves Lara, Júlia de Lara Lima, Helenice Tupichaque, José Helena Maria Domingos Pietroski, Vicente Francisca Domingos Glus, Sérgio Silvestre, João e Antonina Tiski, João e Marta Oficiani, Maria Penca Prestupa, Adenilson e Rosária Guilherme, Lúcia Esquiba Valenga, Francisco Celso Valenga, Nestor Bumiak, Ambrósio Mosson, Miguel Genoveva e Terezinha Serafim, Domingos e Verônica, Valdomiro e Maria Moro, Lídia Cararo, Edevaldo Rogoski, Pedro Baranoski, Dimas Vodarski, Josefa Melo Sotoski, Antônio e Bronislava Sius, Alexandre e Vitória Bumik. Sétimo dia de falecimento de Verônica Kishu Lenartovis, Cesário Shimanik, 3 anos de falecimento, e pelas almas do purgatório. Sejam todos bem-vindos a esta Santa Missa de abertura do mês vocacional, que neste ano tem como tema Comunidades Vocacionais, Encontro, Testemunho e Missão. E como lema, perseverantes e bem unidos, partiam o pão pelas casas. Durante este mês, a Igreja nos convida a celebrar, refletir e rezar pelas vocações, reconhecendo-as como dom de Deus para o serviço do seu reino. Neste primeiro domingo, celebramos de modo especial a vocação dos ministros ordenados, diáconos, presbíteros e bispos. Peçamos ao Senhor da Messe que lhes conceda perseverança, fidelidade e alegria no exercício de sua missão, suscitando também novas vocações para o serviço da Igreja. De modo especial, rezemos por nossos padres Mateus e Jean, para que sejam fortalecidos pelo Espírito Santo e continuem sendo pastores segundo o coração de Cristo. A liturgia de hoje nos revela o caminho de Jesus, permanecer a serviço da vida, da comunhão e da partilha. Na Eucaristia, fonte e ápice da vida cristã, renovamos nosso compromisso de viver a caridade e a solidariedade com os irmãos e irmãs, especialmente os mais necessitados. Fiquemos em pé e com muita alegria cantemos o canto de entrada.

0: Louvado seja nosso Senhor Jesus Cristo.
1: Para sempre seja louvado.
0: Caríssimos irmãos e irmãs, bom dia a todos.
1: Bom dia.
0: Saudemos também irmãos e irmãs que acompanham Santa Missa pela Rádio Talento FM. Sejam todos bem-vindos. Cada domingo que chega para nós é uma nova graça que Deus nos concede. E com esse domingo, estamos junto com a Igreja do Brasil, celebramos mês das vocações. A Igreja nos convida para reconhecer a graça, o dom que Deus nos concede nessa caminhada da fé. Celebramos as vocações específicas da Igreja de Cristo. E nesse primeiro domingo do mês das vocações, mês de agosto, celebramos Dia dos Padres. Queremos sintonizar com todos os ministros ordenados, os diáconos, padres, bispos, que Deus nos envia, que nos concede para nos ajudar a aproximar cada vez o Jesus Eucarístico, aquele que nos sacia nossa fome, aquele que nos sustenta nessa caminhada. Por isso, oferecemos essa Santa Missa. Vamos recordar todos os padres, diáconos, bispos do mundo inteiro, todos aqueles que doaram sua vida para a nossa comunidade, os falecidos, que sejam recompensados com o descanso eterno, os vivos, onde estiverem, que sejam abençoados, fortalecidos, sejam perseverantes na missão junto com o povo de Deus para construir esse reino. Com muita alegria, iniciemos cantando o sinal da cruz.

0: Irmãos, se basta que a graça e a paz de nosso Senhor Jesus Cristo, o amor do Pai e comunhão do Espírito Santo estejam sempre convosco.
1: Bendito seja Deus que nos reuniu no amor de Cristo.
0: Irmãos e irmãs, vamos preparar nosso coração para essa Santa Eucaristia, o momento oportuno para a gente sentir: somos amados por Deus, somos irmãos, somos filhos amados, apesar das nossas fraquezas. Pelas vezes não somos fiéis com aquilo que Deus nos concede, pelas nossas vocações, pela nossa missão, pela nossa convivência como irmãos, como cristão. Coloquemos-nos diante da misericórdia do Senhor e pedimos perdão cantando.

0: Deus Todo-Poderoso e Misericordioso, tenha compaixão de nós. Perdoe os nossos pecados e nos conduza à vida eterna.
1: Amém.

0: No reino de Deus não há lugar para a fome, a exclusão, nem para a indiferença diante da dignidade humana. A palavra que hoje iremos ouvir nos convida a confiar na providência do Senhor e a colocar nossos dons a serviço da vida e da construção de uma sociedade mais fraterna.
1: Leitura do livro do profeta Isaías. Assim diz o Senhor: ó, vós todos que estáis com sede, vinde às águas. Vós que não tendes dinheiro, apressai-vos, vinde e comei. Vinde comprar sem dinheiro, tomar vinho e leite sem nenhuma paga. Por que gastar o dinheiro com outra coisa que não o pão, desperdiçar o salário, senão com a satisfação completa? Ouvi-me com atenção e alimentai-vos bem, para deleite e revigoramento do vosso corpo. Inclinai vosso ouvido e vinde a mim. Ouvi e tereis vida. Farei convosco um pacto eterno. Manterei fielmente as graças concedidas a Davi. Palavra do Senhor.

0: Leitura da carta de São Paulo aos Romanos. Irmãos, quem nos separará do amor de Cristo? Tribulação, angústia, perseguição, fome, nudez, perigo, espada? Em tudo isso, somos mais que vencedores, graças àquele que nos amou. Tenho a certeza de que nem a morte, nem a vida, nem os anjos, nem os poderes celestiais, nem o presente, nem o futuro, nem as forças cósmicas, nem a altura, nem a profundeza, nem outra criatura qualquer será capaz de nos separar do amor de Deus por nós, manifestando em Cristo Jesus, nosso Senhor. Palavra do Senhor.
1: Graças a Deus.

Naquele tempo, quando soube da morte de João Batista, Jesus partiu e foi de barco para um lugar deserto e afastado. Mas quando as multidões souberam disso, saíram das cidades e o seguiram a pé. Ao sair do barco, Jesus viu uma grande multidão, encheu-se de compaixão por eles e curou os que estavam doentes. Ao entardecer, os discípulos aproximaram-se de Jesus e disseram: "Este lugar é deserto e a hora já está adiantada. Despede as multidões para que possam ir ao povoados comprar comida." Jesus, porém, lhes disse: "Eles não precisam ir embora. Dai-lhes vós mesmos de comer." Os discípulos responderam: "Só temos aqui 5 pães e 2 peixes. Jesus disse: "Trazei-os aqui." Jesus mandou que as multidões se sentassem na grama. Então pegou os 5 pães e os 2 peixes, ergueu os olhos para o céu e pronunciou a bênção. Em seguida, partiu os pães e os deu aos discípulos. Partiu os pães e os deu aos discípulos.

Caríssimos irmãos e irmãs em Cristo, quando chegou o novo mês, a gente costuma dizer: nossa, tempo passou rápido. Claro, o tempo tem seu próprio ritmo, que ninguém é capaz de segurar nem um minuto. Mas vem o novo mês, é a nova graça que nós recebemos. Não o tempo que passou, mas agora a nova graça que Deus nos concede. Por isso estamos aqui, queremos celebrar essa graça de Deus, essa bênção, esse dom de Deus. Queremos fazer esse mês cheio de um mês da oração, um mês da celebração sobre os dons, as vocações que a igreja nos pede para rezar. Ninguém vive nesse mundo por acaso, sempre tem um motivo. Deus não simplesmente nos criou, mas Ele conta com alguma coisa, conta com gente, e a nossa vida é para descobrir o que Deus quer. Por isso, dentro da igreja, a comunidade do testemunho, comunidade do encontro, da missão, temos várias vocações específicas a partir do nosso batismo, a partir do nosso nascimento. Cada domingo durante esse mês, a igreja nos incentiva para rezar, para celebrar por cada vocação específica da igreja. Essa, através dessas vocações, que nós podemos construir o reino de Deus, fazer que essa mensagem do reino de Deus pode contagiar mais corações, mais pessoas, para que as pessoas possam ter mais oportunidade. Vinde a mim para encontro com Cristo, para ter encontro pessoal com Deus. As vocações são caminhos que nós prosseguimos para nosso encontro, para viver a graça de uma forma abundante, uma forma especial para nossa vida aqui e também nossa vida no futuro. Caríssimos irmãos e irmãs, Jesus, no evangelho de hoje, Ele viu a multidão, encheu-se de compaixão, e diante dessa multidão, os apóstolos pediram para que Jesus mandasse embora essas pessoas. Mas Jesus pede: não, eles não podem ir, dai-lhes vós mesmos de comer. Jesus conta com a comunidade, Jesus conta com seus discípulos, conta com cada um de nós. Por isso, as vocações que nascem da comunidade, a comunidade é o lugar onde possa brotar as vocações. Aqui Rio Azul, muito conhecido, um lugar, tem bastantes vocações. Tem bastante pessoas dispostas, pessoas comprometidas com o reino de Deus. Queremos rezar para que as pessoas sejam firmes, sejam perseverantes, e pedimos ao Senhor da Messe possa continuar chamando, despertando no coração de muitas pessoas, jovens, homens, mulheres, para colaborar com o reino de Deus, para colaborar com o seu plano da salvação. Jesus podia fazer tudo sozinho para salvar esse mundo, mas Ele quer contar com as pessoas, contar com os diáconos, padres, bispos, leigos, leigas, comprometidas, crianças, jovens. Olha que bonito! Ele quer essa colaboração de todos, Ele quer companhia de todos, companheiros, amigos, pelo batismo, pela graça que nós recebemos. Caríssimos irmãos,

0: aproximar dessa Eucaristia. Somos chamados para ouvir a palavra e recebemos o alimento espiritual que nos sacia para que tenhamos mais força. E essa graça que nós temos, que nós vivemos, se nós vivemos de forma que Deus deseja, apóstolo Paulo diz, nada e ninguém pode nos separar dele. Nem perseguição, nem ódio, nem todo sofrimento, nada, ninguém pode nos separar do amor de Cristo. Esse mês das vocações seja um momento para nós, um momento rico, um momento tão profundo para viver nossas vocações na família. Semana que vem nós vamos celebrar Dia dos Pais, é semana da família. Que a família cada vez mais unida, a família seja mais protagonista na missão da igreja, na sociedade. Que as famílias reconheçam sua missão no mundo, educando os filhos, vivendo harmonia, paz, reconciliação. E depois, no terceiro domingo, vamos celebrar Dia da Vida Consagrada. Vocação para a vida consagrada. Os religiosos, religiosas, com seus carismas, ajudam a comunidade a viver os conselhos do Evangelho. E quarto domingo é domingo em que nós celebramos vocação dos leigos, das leigas. Tantas pessoas comprometidas, é bonito isso. Mesmo às vezes essas pessoas são criticadas, são odiadas porque querem fazer uma coisa correta. Às vezes são criticadas. Não tenha medo. Se até Cristo foi perseguido, foi condenado, quem somos dizendo, ah, mas eu quero fazer, eu não quero receber crítica, eu não quero receber essas todas críticas destrutivas. Não se preocupe, se Ele nos chama, Ele também nos capacita, Ele também está ao nosso lado para nos sustentar com sua palavra, com Eucaristia, com toda a graça que nós recebemos. E no final, último domingo, celebramos o Dia das Catequistas, né? Catequistas, as pessoas, apesar do seu trabalho, todo final de semana, duas vezes por semana, está aí ajudando nossas crianças. Coisas muito importantes que às vezes nós na família nós não temos tempo suficiente até para rezar com nossos filhos, até para ensinar a oração básica. Catequistas estão lá ajudando. Vamos rezar por eles também. Vamos ajudar uns aos outros. Somos vocacionados de Cristo pelo nosso batismo. Somos irmãos, somos vocacionados, perseverantes e bem unidos, partiam o pão pelas casas. É assim que é o estilo da vida da comunidade cristã. Desde o início, eles foram perseverantes, foram unidos, firmes na partilha da palavra, do pão, para que todos tenham força, para que todos tenham essa alegria de servir Deus, sua igreja. Amém. Professamos nossa fé. Creio em Deus Pai Todo-Poderoso,
1: Criador do céu e da terra, e em Jesus Cristo, seu único Filho, nosso Senhor, que foi concebido pelo poder do Espírito Santo, nasceu da Virgem Maria, padeceu sob Pôncio Pilatos, foi crucificado, morto e sepultado, desceu à mansão dos mortos, ressuscitou ao terceiro dia, subiu ao céu.

0: Igreja Católica, na comunhão dos santos, na remissão dos pecados, na ressurreição da carne, na vida eterna. Amém.
1: Irmãos e irmãs, com a Eucaristia, o Senhor repete todos os dias o milagre da multiplicação. Roguemos com confiança pela Igreja, pelas necessidades da humanidade, dizendo: esperamos em vós, Senhor, atendei-nos.
2: Senhor, fortalecei vossa Igreja para que permaneça comprometida com vosso reino de justiça e seja firme diante dos obstáculos. Nós vos pedimos.
0: Esperamos em vós, Senhor, atendei-nos.
2: Vós, que nos saciais com vosso amor, sustentai o testemunho de dedicação missionária e de serviço dos diáconos, dos padres e dos bispos de vossa Igreja, nós vos pedimos.
0: Esperamos em vós, Senhor, atendei-nos.
2: Vós, que desejais vida digna a todos os seres humanos, iluminai nossos governantes para que sejam contrários a tudo que degrada a vida e a favor de tudo que promove a dignidade humana, nós vos pedimos.
0: Esperamos em vós, Senhor, atendei-nos.
2: Vós, que sois amor, paciência e compaixão, livrai-nos da tentação e do isolamento da intolerância, também no uso das redes sociais. E concedei que nos abramos ao mundo do acolhimento e do respeito, nós vos pedimos.
0: Esperamos em vós, Senhor, atendei-nos.
1: No início deste mês vocacional, vamos rezar em dois grupos. Lado um, as mulheres, lado dois, os homens. Mulheres.

0: o desejo de se consagrarem a vós e à evangelização.
1: Sustentai-as no seu compromisso de propor uma adequada catequese vocacional e caminhos de especial consagração. Dai sabedoria para o necessário discernimento vocacional, de modo em que tudo respondeis à grandeza do vosso amor misericordioso. Todos. Maria, Mãe Educadora de Jesus, interceda por cada comunidade cristã, para que, tornando fecunda pelo Espírito Santo, seja fonte de vocações autênticas para o serviço do povo de Deus.
0: Amém.
1: Senhor Deus, vós nos saciais com o pão da palavra e da Eucaristia. Atendei nossos clamores e concedei que não falte o pão do corpo à mesa dos vossos filhos e filhas. Por Cristo nosso Senhor.
0: Amém.
2: Na mesa da Eucaristia, Deus nos oferece o verdadeiro alimento que sacia a nossa fome de vida e de salvação, seu Filho Jesus Cristo. Apresentemos no altar o pão, o vinho e toda a nossa vida, unidos em oração por todos os ministros ordenados, para que permaneçam fiéis à missão que receberam e sejam em nossas comunidades testemunhas do Evangelho.

0: Orai, irmãos e irmãs, para que o meu e vosso sacrifício seja aceito por Deus Pai, Todo-Poderoso.
1: Receba, ó Senhor, por tuas mãos esse sacrifício para a glória do seu nome, para nosso bem e de toda a sua santa igreja.
0: Nós os pedimos, Senhor, de bondade, santidade.

fiel, pois nos deste vosso Filho Jesus Cristo como Senhor e Redentor. Ele sempre se mostrou cheio de misericórdia para com os pequenos e os pobres, os doentes e os pecadores, e se fez

0: Na verdade, vós sois santo e digno de louvor, ó Deus que amais os seres humanos e sempre os acompanhais no caminho da vida. Na verdade, bendito o vosso Filho, presente no meio de nós, quando nos reunimos por seu amor, como outrora aos discípulos de Emaús. Ele nos revela as Escrituras e parte o pão para nós.
1: Bendito o vosso Filho, presente entre nós.
0: Por isso, nós suplicamos, Pai de bondade, enviai o vosso Espírito Santo para que santifique esses dons do pão e do vinho e se torne para nós o corpo e o sangue de nosso Senhor Jesus Cristo.
1: Enviai o vosso Espírito Santo.
0: Na véspera de sua paixão, na noite da última ceia, Jesus tomou pão, pronunciou a bênção de ação de graças, partiu e o deu a seus discípulos, dizendo: tomai todos e comei, isto é o meu corpo, que será entregue por vós.

Do mesmo modo, no fim da ceia, ele tomou o cálice em suas mãos, deu-vos graças novamente e o entregou a seus discípulos, dizendo: tomai todos e bebei. Este é o cálice do meu sangue, o sangue da nova e eterna aliança, que será derramado por vós e por todos para a remissão dos pecados. Fazei isto em memória de mim.

0: Mistério da fé.
1: Anunciamos, Senhor, a vossa morte e proclamamos a vossa ressurreição. Vinde, Senhor Jesus.
0: Celebrando, pois, o Pai Santo e memoriando a Páscoa de Cristo, vosso Filho, nosso Salvador, anunciamos a obra do vosso amor pela paixão e morte de cruz. Vós o fizestes entrar na glória da ressurreição e o colocaste à vossa direita. Enquanto esperamos sua vinda gloriosa, nós vos oferecemos o pão da vida e o cálice da bênção.
1: Aceitai, ó Senhor, a nossa oferta.
0: Olhai com bondade a oferta da vossa igreja. Nela vos apresentamos o sacrifício pascal de Cristo, que nos foi entregue, e concedei que pela força do Espírito do vosso amor sejamos contados agora e por toda a eternidade entre os membros do vosso Filho, cujo corpo e sangue comungamos.
1: O Espírito nos una num só corpo.
0: Dignai-vos, Senhor, conduzir a vossa igreja à perfeição na fé e no amor, em comunhão com o nosso Papa Leão, com todos os bispos, presbíteros, diáconos e todo o povo que adquiristes para vós.
1: Confirmai na unidade a vossa igreja.
0: Abre os nossos olhos para perceber as necessidades dos irmãos e irmãs. Inspirai-nos palavras e ações para confortar os cansados e oprimidos. Fazei que os sirvamos de coração sincero, seguindo o exemplo e o mandamento de Cristo. Vossa igreja seja testemunha viva da verdade e da liberdade, da justiça e da paz, para que toda a humanidade se anime com uma nova esperança.
1: Ajudai-nos a criar um mundo novo.
0: Lembrai-vos dos nossos irmãos e irmãs que adormeceram na paz do vosso Cristo nesse dia em modo especial. Lembramos os diáconos falecidos, os padres falecidos, bispos que passaram pela nossa comunidade, nossa diocese, nossa paróquia, e todos os falecidos cuja fé só vós conhecestes, acolhei-os na luz da vossa face e na ressurreição concedei-lhes a plenitude da vida.
1: Concedei-lhes, ó Senhor, a luz eterna.
0: Concedei também a nós, no fim da nossa peregrinação terrestre, chegarmos todos à morada eterna, onde viveremos para sempre convosco, e com a bem-aventurada Virgem Maria, Mãe de Deus, com os apóstolos e mártires, e todos os santos, os louvaremos e glorificaremos por Jesus Cristo, vosso Filho.

0: Irmãos e irmãs, como uma comunidade, uma família unida, uma família comprometida com o reino de Deus, com fé e confiança, rezemos a oração que Jesus nos ensinou. Pai nosso, que estais no céu,
1: santificado seja.

0: céu. O pão nosso de cada dia nos dai hoje, perdoai as nossas ofensas, assim como nós perdoamos a quem nos tem ofendido, e não nos deixeis cair em tentação, mas livrai-nos do mal.
1: Livrai-nos de todos os males, ó Pai, dai-nos hoje a vossa paz. Ajudados pela vossa misericórdia, sejamos sempre livres do pecado e protegidos de todos os perigos, enquanto aguardamos a feliz esperança e a vinda do nosso Salvador, Jesus Cristo.
0: Vosso é o reino, o poder e a glória para sempre.
1: Senhor Jesus Cristo, disseste aos vossos apóstolos: eu vos deixo a paz e vos dou a minha paz. Não olheis os nossos pecados, mas a fé que anima a vossa igreja. Dai-lhe segundo o vosso desejo a paz e a unidade. Vós que sois Deus com o Pai e o Espírito Santo.
0: Amém.
1: A paz do Senhor estejam sempre convosco.
0: O amor de Cristo nos uniu.

0: Irmãos e irmãs, provai e vede como o Senhor é bom. Felizes todos nós esse dia, convidados para a ceia do Senhor. É Cordeiro de Deus que tira o pecado do mundo.
1: Senhor, eu não sou digna de que entreis em minha morada, mas dizei uma palavra e eu serei salvo.

Rezemos. Alma de Cristo, santificai-me. Corpo de Cristo, salvai-me. Sangue de Cristo, inebriai-me. Água do lado de Cristo, lavai-me. Paixão de Cristo, confortai-me. Ó bom Jesus, ouvi-me. Dentro de vossas chagas, escondei-me. Não permitais que me separe de vós. Do espírito maligno, defendei-me. Na hora da minha morte, chamai-me. E mandai-me ir para vós, para que com os vossos santos os louvem por todos os séculos dos séculos. Amém.

0: Avisos paroquiais. Primeira sexta-feira do mês. Na próxima sexta-feira, dia 7, haverá Santa Missa às 6h15 na Matriz. A partir das 13 horas, acontecerá a exposição do Santíssimo Sacramento. Todos são convidados a participar deste momento de oração e adoração. Arraiá do Terceirão, técnico em administração. No próximo sábado, dia 8, acontecerá o Arraiá do Terceirão, técnico em administração, no pavilhão de festas da Matriz Sagrado Coração de Jesus. Durante a tarde, haverá venda de doces e salgados na cozinha. A partir das 19 horas, a programação contará com apresentações de quadrilha, concurso de dança com premiação aberto ao público, brincadeiras, pescaria, correio elegante, serviço completo de bar e cozinha, com comidas típicas. Logo após, haverá baile com o grupo Harmonia Fandangueira. Venha prestigiar e viver uma noite de muita alegria e confraternização. Dia dos Pais e Semana Nacional da Família. No próximo domingo, celebraremos o Dia dos Pais e daremos início à Semana Nacional da Família. Neste dia, haverá missa comunitária em intenção de todos os pais. As intenções poderão ser entregues na Secretaria Paroquial durante a semana. Rito final. Ao término desta celebração, somos enviados em missão para testemunhar Cristo com nossa vida. Neste primeiro domingo do mês vocacional, renovemos nossa oração pelos ministros ordenados. Em um mundo marcado por divisões, conflitos e desafios, diáconos, presbíteros e bispos são chamados a promover a reconciliação, fortalecer a comunhão e anunciar a esperança do Evangelho. Essa missão é sustentada também pela oração, pelo carinho e pela participação de toda a comunidade. Rezemos por nossos padres, Mateus e Jean, por todos os ministros ordenados, para que permaneçam fiéis à sua vocação. Que o Senhor continue despertando em nossas comunidades novas vocações para o serviço da Igreja. Nesse momento, convido o Padre Mateus para vir aqui na frente. Querido Padre Mateus, nosso Padre Jean também, né? Neste dia tão especial, reunidos como comunidade de fé, queremos elevar a Deus nossa sincera ação de graças pelo dom de sua vida e da sua vocação sacerdotal. Ser padre é responder todos os dias ao chamado de Cristo para servir ao seu povo. É oferecer sua própria vida, anunciar o Evangelho, celebrar os sacramentos, acolher quem sofre, orientar os que buscam um caminho, fortalecer os desanimados e caminhar junto com a comunidade nos momentos de alegria e também nas dificuldades. Muitas vezes não imaginamos os desafios e os sacrifícios que fazem parte dessa missão, mas reconhecemos que, por meio do seu serviço, Cristo continua no meio de nós. Que Deus o recompense, Padre Mateus, por todo o bem que realiza. Que Deus renove diariamente suas forças, conceda-lhe saúde, paz, sabedoria e muitos anos de fecundo ministério sacerdotal. Muito obrigado, Padre. Receba o abraço de todos nós paroquianos por estar aqui conosco. Receba nossa gratidão, nosso respeito, nossa amizade e nossas orações. Eu convido a todos, comunidade, a ficarmos em pé e estendam a sua mão direita em direção ao nosso Padre Mateus e em pensamento ao nosso padre Jean, e vamos pedir a intercessão da bem-aventurada Virgem Maria, para que o cubra com seu manto protetor e que sua missão seja sempre iluminada pelo Espírito Santo. Ave Maria,
1: cheia de graça, o Senhor é convosco. Bendita sois vós entre as mulheres e bendita o fruto do vosso ventre, Jesus. Santa Maria, Mãe de Deus, rogai por nós, pecadores, agora e na hora de nossa morte. Amém.
0: E vamos todos juntos cantar parabéns para os nossos...

0: Viva o Padre Mateus!
1: Viva!
0: Viva o Padre Jean!
1: Viva!
2: Obrigado pelo carinho, pela oração, né? Amizade. Tudo de bom que vocês ofereceram para nós, padres. Padre Mateus, Padre Jean, né? Que Deus abençoe imensamente suas famílias, pastorais, movimentos, e assim que a gente vive unidos, né? Caminharmos juntos. Como de costume, primeiro domingo após Santa Missa, teremos encontro dos membros do apostolado de oração, né? Então depois disso vai ter encontro. E finalmente nós temos nossos compromissos semanais durante esse mês de agosto, mês das vocações. Então essa semana vamos rezar pelos padres, né? Já celebramos missa aqui juntos, mas que tal cada um também durante essa semana lembra os padres, diáconos, bispos. Ontem ficou impressionante uma criança catequizando. Ele levantou a mão e disse que eu lembrei padre que me batizou. Olha, que bom, a gente lembra os padres que batizaram a gente, que fez nosso casamento, padre que nós conhecemos, que nós conhecemos, que bom, a gente reza. Às vezes a gente coloca aquela lembrança do batismo lá na gaveta, a gente não lembra mais, né? Quem, nome do padre que batizou, qual padre que fez primeira comunhão, né? É bom rezar. A gente não tem tanto contato porque já anos, de repente o padre já faleceu, mas é bom rezar seus padres, aqueles já falecidos, que Deus dá descanso, né? Se a gente não sabe onde está, né? Ano retrasado, quando o padre João Oscar faleceu, tempo, nossa, eu não sabia, né? Ou padre, outros padres que passaram, né? Não sei onde ele está. É bom a gente lembra isso, né? Reza, pelo menos uma Ave Maria. É bonito isso, a gente reza. A oração do povo, quando reza com fé, isso chega até Deus, né? Então esse é o compromisso dessa primeira semana. Vamos rezar por esses padres. Obrigado a todos pela presença, toda a equipe da liturgia, equipe do canto, os leitores, ministros, acólitos, comentaristas, também com essa homenagem, obrigado, Maristela. E Coroinhas, equipe da coleta, todos vocês também que acompanham essa missa pela rádio. O Senhor esteja convosco. Abençoe-vos Deus Todo-Poderoso, Pai, do Filho e do Espírito Santo.
3: Amém.
2: Irmãos e irmãs, ide, permaneça em paz, Senhor vos acompanhe.
3: Graças a Deus.
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6: 9:22.
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3: 9:24.
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5: Tô na área, bem-vindos, bom dia, bom dia, bom dia. É o show da manhã na área. J Luna, sua boa comunicação, vamos juntos e você ligadinho, sempre com a melhor playlist musical, notícias, bastidores, tudo isso aqui. E você, o The Best, o melhor ouvinte, chega mais, aumenta o volume, vem com as melhores, show da manhã, tamo ao vivo e também com você. Chegamos, pessoal. É hora da alegria.
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0: tudo com a Mete Sam, que é muito melhor.
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2: Essa machuca é demais, menino.

0: Sentimento, hein?
1: Sentimento.
0: Luan.
2: Vai, Luan, vai.
1: Já ai, coração.
0: Próxima,
1: vai.
0: A próxima, né?
1: Está.
2: Quero ver você cantar a braba agora, Luan Pereira. Vambora, meu filho.
0: Nossa Senhora.

0: hit. É e aí, hit.
1: Boa noite, agora foi?
2: Esse é o seu Show da Manhã. Daqui a pouquinho eu tô de volta. JLu no comando e você daí na playlist também. Dá um toque especial, manda o seu som, a sua recordação, o seu passado, o seu sucesso. Já já vou trazer muito mais interações por aqui. Segura aí. Já volto.
3: Nove horas e 37 minutos.
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1: Opa, bom dia, voltamos. Você ligado com a melhor playlist publicitária e agora ao som da melhor música. É o Show da Manhã na sua companhia. Aumenta o volume aí.

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1: Essa aqui tem que estar preparado pra sofrer, hein? Quem sabe, solta a voz, canta com a gente assim, ó.

show da manhã, incrível, essa foi top, hein? Recordamos e você ligadinho com a programação. Bora curtir as melhores? Chega mais, daqui a pouco vou voltar, vou trazer indicações, pessoal tá no trabalho aí, na obra, curtindo a melhor, tamo junto e misturado na primeira e também vou trazer horóscopo, se liga, já já, tô de volta.

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1: 9:51.
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3: Esse é o seu show da manhã, estamos de volta depois do casting publicitário detonar todas. Vem com a gente, divulga sua marca também aqui no seu show da manhã, vem fazer a diferença, vem crescer, aparecer. Bom dia cidade, aumenta o volume, voltamos com a melhor playlist pra você.

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Esse é o Show da Manhã, incrivelmente ou incrivelmente programa pra você. Ótimo dia, bom trabalho, bom descanso aí naquela correria, tá curtindo a gente? Onde você estiver, vem com a gente fazer diferença. Já já vou trazer o horóscopo pra você ligadinho no Show da Manhã. Fica aí, é papo de

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1: Voltamos com muito mais participação, você interagindo, participando, interagindo, fazendo o som rolar por aqui, sempre na melhor programação do Show da Manhã. Aumenta o volume, mais uma batalha de música aí na área. Bom dia!

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0: Esse é o seu Show da Manhã. Daqui a pouquinho eu tô de volta. JLu no comando e você daí na playlist também. Dá um toque especial, manda o seu som, a sua recordação, o seu passado, o seu sucesso. Já já vou trazer muito mais interações por aqui. Segura aí. Já volto.
1: Horas e 17 minutos.
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0: Voltamos com muito mais participação, você interagindo, participando, interagindo, fazendo o som rolar por aqui, sempre na melhor programação do Show da Manhã. Aumenta o volume, mais uma batalha de música aí na área. Bom dia.

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0: Obrigado, Goiânia. 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
1: Show da manhã, muita música boa. Show da manhã, recheada de música boa, notícias, bastidores, você ligado, você participando, zapeando com a gente na programação do Show da Manhã. Já já vou trazer horóscopo, só vou ali tomar um cafezinho, uma aguinha e já venho com muito mais pra você. Só molhar a palavra. Já volto, segura aí, rapidinho.

0: 10:32.
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0: 10:45.
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2: É isso, gente, é finalzão de semana e o seu Pop Play está no ar na melhor rádio do Brasil, prometendo como sempre trazer a melhor programação do seu rádio, comigo, Douglas Santos no comando, as melhores músicas pra você curtir, então Pop Play está no ar, aumenta o volume, só música top pra você curtir aqui, ó, na melhor rádio do Brasil.

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1: É Pop Play no seu rádio comigo, Douglas Santos. Chegou o momento do nosso show do intervalo. Daqui a pouquinho eu tô de volta com muito mais Pop Play.
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3: 11 horas e 7 minutos.
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1: Tô de volta, vamos curtir mais música. Chegando mais música pra você curtir no seu Pop Play.
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1: E o finalzão de semana mais top do Brasil é aqui, com certeza. Gente, obrigado por sua audiência, por sua companhia, você em todo canto do nosso Brasilzão. Que Deus abençoe a sua vida e até a próxima edição do nosso programa. Ficam todos com Deus, beijo no seu coração e pensamento positivo sempre. Tudo vai dar certo, tudo já deu certo. Tchau, tchau, fui!
2: 11 horas e 30 minutos.
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1: 11:31.
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0: somente para manter um dos costumes que mais identifica o gaúcho. Mas antes de mais nada, quero cumprimentar esse povo aqui da volta, que já estão se aprumando para a lida. Buenas, gurizada.
1: Buenas, gauchada ligada ali a campeira. Fala Leonel Furtado, Santana, Livramento e Ribeira, para mais essa jornada pelos caminhos da tradição, como manda o Rio Grande Velho, né? Em Bragas, Lucas, Panambi e Morango. Bom atracaxe. Tamo chegando pra falar do assadito nosso de cada dia. Lucas, véi.
2: Mas que momento, buenas gauchada, aqui é Lucas Negri, vamos se atracar nos assados hoje. Um verdadeiro patrimônio, um ritual da nossa gente. E já adianto que não tem forma errada ou certa de fazer o churrasco. O errado é não fazer ele.
3: Buenas indiadas da volta, aqui é Rafael Opanambê. Bah, gente, aí sim que vai tá prosa. Esse é um assunto que domino bem e gosto de verdade, viu? Além de o churrasco ser uma boia de fundamento, tem um significado, né, muito maior, que envolve o momento. E vamos destrinchando esse assunto ao longo dessa prosa.
4: Mas muito me agrada esse tema, bragualismo. Buenas ao povo que dá volta e ao povo que tá na escuta. Aqui quem vos fala é Everton Morango e lhes digo, seja de onde for, com o que tiver por perto, um assadito cambia o dia do vivente. É só programar que tal dia tem assado, que o amanhecer do dia já é diferente. E se tu tá meio desanimado, che, faz um assadito, assim, sem aviso, que a felicidade vai te rodear na hora. Essa é a magia. E se tem assado, tem marca de fundamento e tem Linha Campeira, o teu companheiro de churrasco.

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0: Acabamos de ouvir música de autoria e interpretação do Leonel Gomes, Um Churrasco na Fronteira. Ouvimos também De Tropa e Inverno, de Jorge Sampaio e Odenir dos Santos, interpretado pelo Jairi Terres. Mandando Lenha, de Mauro Moraes e Bebeto Alves, interpretado pelo José Cláudio Machado. Madrugada e Palanque, de Gabriel Escuciato e Nielson Santos, interpretado pelo Ricardo Berga. Chamarra do Andarengo, de autor e interpretação do Joca Martins. E a primeira do bloco, Eu Sou Daqui, de Gujo Teixeira e Marcelo Oliveira, interpretado pelo Marcelo Oliveira. Que tal, Leonel? Te agradou, che?
1: Barbaridade! Mas quando essas músicas vega o chona assim, sem caso, com um tema importante, aí não tem forma de que a prosa não fique bem ajeitada, né, che? E nesse bloco musical aí tocou uma música bem gaúcha que diz Churrasco de Fronteira, e retrata bem os nossos assados aqui da nossa fronteira entre Brasil e Uruguai. Bueno, algumas curiosidades dessa música, não? Que eles falam na mojeja, costela e riñón, porque geralmente aqui na nossa região a gente bota alguns miúdos como a mojeja e o rim junto com a costela e com a carne de gado no assado, geralmente num fogo de chão ou numa trempe de uma parrija, e aí ali o índio velho vai fazendo uma linguiça e uns miúdos para um picado antes de servir a carne juntamente com a costela ou um vazio, por exemplo, uma carne sem osso. Também aqui se fala sobre a salmoura, né? E geralmente esse assado, principalmente de ovelha, a gente costuma a temperar com uma salmourita. Não precisa botar sal grosso, nem sal fino e nem sal entremeio, esse aqui agora é moda aí na gurizada, né? Uma salmourita bem feita, bem forte e com um pouquinho de água morna assim para não esfriar o assado. Ah, só vai, né? Tchê, e aqui tem outras coisinhas que eles vão falando, né? O ajudante vaqueano puxou de vereda de um braseiro de aroeira mesclado de angico. Então tem isso também. Geralmente o gaúcho faz o churrasco com carne assada no fogo a lenha, e a lenha que se usa tem também influência no sabor do churrasco. Mas o que achou, Bragas Velho?
2: O bueno é que cada vez que a gente se reúne na volta de um assado, parece que o tempo para apreciar esse momento. É prosa, trago, carne, música e muita alegria. Eu até me arrisco a dizer que o que mais se diz quando se quer convidar um amigo para um almoço ou janta, a gente atraca. Tchê, vamos fazer uma carne lá em casa? E a resposta vem de pronto. Mas é pra já. E não tem quem resista a um convite feito por um amigo. E às vezes nem precisa complementar, porque no convite já tá implícito que vai ter assado. E da minha parte, podia ter assado todo dia. Pode até atracar uns invertebrados, que é como eu chamo a linguiça, e até uns insetinhos atracamos. Mas para quem não sabe, tudo que é menor que ovelha, para mim é considerado inseto. Isso é na minha classificação. Portanto, galinha é inseto, com certeza.
3: Mas independente da classificação que o bragualismo desenvolveu, a gente pode assar de tudo, né, tchê? Mas desde que seja animal, pelo menos, né? Pãozinho, frutinha, legume. Isso aí não deveria se considerar um churrasco, né? Pelo amor de Deus. Até com uma forma de respeito aos antepassados. Mas gosto não se discute. Já dizia uma véia comendo ranho, Deus o livre. Ah, bem, na verdade, cada qual se vira como pode, não é mesmo, gurizada?
4: Mas não podemos radicalizar, gauchada. Eu costumo dizer que o nosso churrasco, o nosso assado, é o ambiente mais democrático do universo. Afinal, na churrasqueira, a gente assa gado, ovelha, porco, frango, também cebola, batata, pimentão, cenoura, pão e por aí você vai. Claro que tem uns assador que não deixa entrar tudo isso em seus domínios, mas eu permito em certas ocasiões. É uma questão de equilíbrio, como abordamos num programa nesses outros dias. E no teu assado, morango, me conta o que tu não deixa entrar na tua casa.
0: Mas olha, Lucas, que aqui também predomina a democracia. Algumas pessoas não se metem a querer abusar, mesmo é da minha paciência. Mas tem quem se arrisca. Aqui temos algumas preferências: costela, granito, vazio, um contrafilé, maminha e por aí você vai. Mas detalhe, tudo em peça, tudo inteiro. É só no espeto de aço ou de inox. Para vocês terem ideia, faz cerca aí de 10 anos que eu tô nessa atual morada. E a grelha que veio junto na compra do apartamento continua ali, intacta. Nunca viu fogo e se depender de mim, nunca vai ver. Depois de muito tempo, eu comprei uma parrideira para uns assaditos um tanto quanto diferente. E de vez em quando também, por aqui saem uns bifes, uns filemas, chuleta, ponta de agulha, que é para agradar o povo da volta. Das raças animais, vai de tudo. E concordo quando o Bragas diz que bicho menor que ovelha é inseto. Mas não tem problema, assamos também. Aqui não se refuga, até porque o bicho não pode ter padecido à toa, né? Quanto aos legumes, bom, esses me apetece a cebola de cabeça. Os demais, assim como o pão com alho, eu tenho uma recomendação. Quem quer comer, fica à vontade. Pode assar, churrasqueira tá ali. Agora, coisa especial, é um assado desses bem rústicos. E falando em rusticidade, tá na hora de saltar mais um lote de marca dessas de fundamento. Porque vem chegando o André Teixeira com um churrasco de campanha. 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

0: Acabamos de ouvir Com Picumã dos Fogões, de Lisandro Amaral e Ricardo Fagundes, interpretado pelo Lisandro Amaral. Teve também O Índio do Perro Grosso, de Osmar Ranzolin e Arthur Matos, interpretado pelo Arthur Matos. Daquele Jeito, de Felipe Dias, Leonardo Borges e Marcelinho Nunes, interpretado pelo Marcelinho Nunes. Velório de Gente Pobre, de Vair Soares Gomes e Juliano Gomes, interpretado pelo Grupo Galponeando. Milonga do Meu Assado, de Mauro Moraes, interpretado pelo João de Almeida Neto e Nelson Cardoso. O Campo, de André Oliveira e Rogério Melo, interpretado pelo César Oliveira e Rogério Melo. E a primeira deste bloco, Churrasco de Campanha, de André Teixeira e Rogério Vidagrã, interpretado pelo André Teixeira. Que tal, Bragas?
1: Mais um lote velho musical desse de ficar campeando um par pra sair de pescocinho tramado. Que coisa mais gaúcha. E a prosa já vem ficando mais do que ajeitada, porque o assunto agrada por demais. E embora a gente já tenha meio que certo de que tipo de produto pode se botar na churrasqueira, quero afirmar que é o que penso e o jeito que eu faço meus assados. Mas qualquer um pode assar o que bem entender. Até porque, nos meus tempos de escotismo, aprendi até a fazer ovo no espeto. E uma batata doce atirada nas brasas, e isso eu confesso que faço de quando em vez.
2: Mas isso também tem o seu valor, Bragolismo. E eu tava aqui tentando me recordar quando é que assei o meu primeiro churrasco por conta, mas não cheguei a uma data com clareza. Possivelmente foi numa feita com os amigos, pois quando morava com o pai e com a mãe, a churrasqueira é sempre do patriarca. E só devemos assumir a churrasqueira com expressa autorização do proprietário. Da mesma forma, nada de se meter na área nobre do assador, tocar nos espetos ou pior, jogar alguma coisa dentro da churrasqueira. Ali é local sagrado e se respeita a hierarquia. São leis não escritas e estão acima de qualquer coisa. Esse ritual do churrasco tem alguns códigos de conduta que são muito interessantes e eles variam de casa para casa e sempre devem ser respeitados. E se tem alguém que já assou nas mais diversas churrasqueiras e tem alguma história para contar, é tu, né, ô Panambi?
3: Barbaridade, gurizada. E temos muita história sobre assado. Eu me recordo de uma delas que até hoje lembro e dou muita risada, viu? Foi logo que me mudei de Panambi para Blumenau. Fiz algumas amizades e logo me chamaram para um assado. Mas eu é que tinha que ser o assador, né? Afinal, gaúcho é obrigado a saber essa carne. E no meu caso, de fato, isso é verdade. Mas foi bem além. O assado que eles queriam era uma costela fogo de chão. Que na cabeça de quem mora fora do Rio Grande do Sul, o Rio Grande inteiro só faz costela fogo de chão. E de fato, isso não é verdade. Lá em Panambi, por exemplo, eu nunca tinha assado e nem visto fazer. Né? Lá é comum para nós espetar uma ripa e fincar no fogo, né, tchê? Isso no fogo alto na churrasqueira. Mas, bueno, me deram o desafio, aceitei com autoridade, como se já tivesse assado umas 30 vezes. E vou lhes dizer, foi sofrido, mas deu certo. A parte engraçada foi na hora de servir a bichinha. Derrubamos a costela, tchê, e já era uma noite. E a costela caiu na grama. Deus o livre, aquela grama recém-cortada. Metemos ela de volta em cima da tábua e entramos no salão que já tava com as luzes bem acesas, né? E isso era pra largar, bicha véia. Imagina a expectativa do povo. E como era bem de noite, como eu disse, não vimos muito bem o estrago. Mas quando se aproximamos do buffet, ela tava verde de grama por cima. Tchê, boa parte dos convidados viram, né, tchê, mas seguiram o baile. Arradão a gramaiada pro lado, cortamos a costela e todo mundo se atracou bem facerote. Deus o livre.
4: É verdade, Panambi, velho. Tchê, mas isso aí de região, cada região tem a sua cultura e a sua forma de fazer o assado, né, tchê? E te digo com bastante propriedade que existem muitas diferenças e isso é bom, né, porque faz parte de cada cultura. Por exemplo, um assado nos Estados Unidos não é a mesma coisa que um assado na Colômbia ou no Peru e na Argentina, por supuesto. Então, aqui, graças a Deus, eu fui convidado a fazer parte da Associação Uruguaia de Assadores e tive o prazer de conhecer diferentes formas de fazer assados e temperos e acompanhamentos com essa turma. Tenho aprendido muito com eles, é uma turma espetacular. Meu abraço para toda a turma da Associação Uruguaia de Assadores. Além de, às vezes, poder participar de algumas competições ou de alguns lugares, tipo amostras, onde o pessoal vai assar churrasco convidado por alguns eventos. E aí tem muitas expressões culturais que se dão através do assado. E também se nota a admiração do pessoal que gosta de comer um assadito, justamente da forma uruguaia de se fazer o assado. E aí tem muitas particularidades, né? Já tinha falado da salmoura, mas também, por exemplo, de que se não usa espeto, não se pinte o assado, como diz o Uruguai, não se fura a carne. E aí outras tantas oportunidades e aprendizados que a gente vai falando em outras oportunidades. Por exemplo, também esse ano, junto da Semana Farroupilha, por isso não pude ir, teve o Mundial de Assadores em Montevidéu, que foi uma competição que reuniu equipes de vários lugares da América Latina, e um ambiente super rico, com a possibilidade de conhecer tantas culturas num mesmo lugar, num ambiente aí de competição, mas uma competição saudável, onde terminou todo mundo abraçado, independente do resultado. Que loucura, tchê, hein? Que beleza, a turma da aula é maravilhosa. Associação Uruguaia de Assadores. Que cachorro, morango!
0: Ah, Leonel, mas isso é coisa pra parar, pra se ver, assistir, retratear e voltar pra casa cheio das ideias. Por mais que possamos achar estranho algumas técnicas, sempre aprendemos alguma coisa pra aperfeiçoar e dar uma atualizada na forma de se fazer o assado, ou até mesmo pra cambiar e provar algo novo. Eles digo que tem quem goste demais da conta de provar uns assaditos novos, que é o nosso Cusco Intervalo. Esse não refuga nada, che. Não é mesmo, Intervalo?
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6: Meio-dia e 32 minutos. 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
2: E estamos de volta, gauchada, para seguir proseando sobre os tipos de churrasco, estampas de churrasqueira e como cada qual gosta de preparar seu assado. E esse tema é fruto de uma discussão com alguns amigos lá do grupo Linha Campeira e a respeito da preferência de cada um quando o assunto é atracar um assado. E a gente sabe que tem gente que prefere usar o espeto de metal ou madeira, outros usam as grelhas, parrijas ou trempes, e alguns são especialistas em fogo de chão. Outros são das churrasqueiras tradicionais ou de metal, tipo tonel, e ainda outros fazem uma vala e encostam os espetos. Ou então ajeitam os tijolos e atravessam os espetos, ou uma trempe, não é mesmo? Tem para tudo que é tipo de gosto.
3: E antes de mais nada, eu gostaria de estender um convite à gauchada que ainda não faz parte do grupo Amigos do Linha Campeira, onde só atracamos prosa de fundamento, sendo fonte para vários temas que abordamos por aqui, inclusive o tema de hoje. Nos chamem lá nas redes sociais do Linha Campeira que eu te jogo para dentro do grupo. Mas o Braga citou algumas coisas, né? Formas de assar carne. E eu quero lembrar aqui, tchê, de um baita churrasco de fundamento que é o da Romaria de Ibiaçá, onde a churrasqueira tem quase 100 metros de comprimento. É isso mesmo, tchê. Para o pessoal ter ideia, são cerca de 3 mil espetos com cerca de 3 quilos e pouco cada. Tudo assado no espeto de madeira, feito de pinheiro, bem ao estilo dos gaúchos dos campos em cima da serra. São cerca de 100 voluntários que trabalham para deixar tudo nos conformes para atender os fiéis. E quem já provou a carne de Ibiaçá sabe da qualidade do churrasco da Romaria. E eu vou propor aqui para a gente, uma hora dessa, se reunir e fazer um ciclo de assados por esses rincões. Que tal, tchê? De Ibiaçá, vamos já para Lagoa, que é tida como a capital nacional do churrasco. Depois voltamos para Panambi, passamos em Nova Brécia, Santa Maria, depois uma cruzada nas Missões e aí descemos para a fronteira, cruzamos para a Banda Oriental para ver se esse povo da aua é metido mesmo. E se a gente ficar em dúvida do churrasco, ainda a gente faz uma final em campo neutro, ou no caso, lá nos campos neutrais. Que tal?
4: Ah, tchê, e essa turma lá do grupo Amigos do Linha Campeira é espetacular, né? Estão sempre postando foto e história das suas gauchadas, mas também às vezes larguemos um assunto polêmico lá que chega a levantar cavaco. Tchê, sobre essa questão dos qual é o assado que mais lhe gusta, não? Suas preferências. E eu digo que não tem assado certo ou errado. Existe a questão da forma de fazer, da cultura e da ocasião também. Por exemplo, esse assadito de volta e volta que se fala aqui na fronteira é uma costela cortada bem fininha, que ela vai pro fogo e quando o fogo tá bem braseado, tu dá duas ou três voltas nela ali, de volta em volta, porque tu vai dando volta nela ali e em seguida ela tá pronta. E às vezes até tu bota a costela congelada ali, a tira de costela congelada, porque ela, por ser fininha, ela se descongela e já se apronta de redita. Assim como pode ser com um pedaço de entrecô, por exemplo. E depois, se tu tá num evento, tu vai fazer uma carne de ovelha, aí tu vai fazer a costela, tu faz de uma maneira diferente. Se tu vai fazer a ovelha inteira, tu faz de forma diferente. E também tem os assados que são meio para exibição, assim, né? Para uma coisa mais festiva, por exemplo. Aqui você faz a vaca inteira com couro, né? Então, às vezes tem um evento como um remate ou um dia de campo, contrata o rapaz que ele vem, um assador específico, para fazer uma demonstração de fazer um assado, que é uma vaca inteira, com couro e tudo, que tu assa no fogo

0: 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É gaúcho ou não? Cada coisa tem seu momento e seu lugar e o ambiente correto para ser feito. É ou não é, Panambi?
1: Mas a indiada, vou meter assado por onde nós passar. E lhes digo, nada mais satisfatório do que assar uma carne e juntar os amigos e familiares, né? Quantas coisas boas saem em volta de uma churrasqueira, Deus o livre.
2: Mas é a magia do assado, meu amigo Panambi. Como eu já falei, nunca vi alguém triste nesse momento. O índio pode até chegar meio cabisbaixo na hora do assado, mas logo se anima. Em questão de minutos, já tá com outro semblante. E para completar o retrato de um belo assado, tem que ter música no costado das brasas, não é mesmo? Então, vamos que vamos, porque vem o churrasco na brasa com o Gaúcho da Fronteira. 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

0: ouvimos a Bailanta da Alpargata, de João Alberto Preto, interpretado pelo Valdomiro Maicá. Tem também Bicho do Mato Criado em Casa, de autor e interpretação do Mano Lima. De Tudo um Pouco, de Frederico Rangel, Guto Gonzalez e Neco Soares, interpretado pelo Neco Soares e Guto Gonzalez. Assado lá no Cati, de Fábio Prates, interpretado pelo Leonardo Paim. Vamos por Mais, de Júlia Ferreira, Mauro Ferreira e Luiz Carlos Borges, interpretado pela Caterine Vergnes, Jorge Guedes e Família. Carniceria de Fronteira, de Daniel Cavalheiro e Leonardo Borges, interpretado pelo Daniel Cavalheiro. E a primeira, Churrasco na Fronteira, de Elton Saldanha e Erlon Pericles, interpretado pelo Gaúcho da Fronteira.
1: Outro lote musical velho desses trajás alparagata. Coisa muito elegante, como diz o Leonel. E a prosa veio se ajeitando e falamos desde aquilo que o vivente se agrada e assar, passando pelo jeito que se faz o fogo, e chegamos aos tipos de churrasqueiro. Na verdade, meus amigos, o que importa é o ritual e o momento. Uns gostam de fazer tipo uns bife, duas volteadas e tá feito o carreto. Outros vão mais de longe, cuidando o fogo bem despacito, enquanto vai proseando com os amigos e golpeando alguma água benta. Até servir a carne, vai da balda do assador. Eu prefiro ir aprontando aos poucos e servindo um picadinho. Mas ninguém passa do balcão que separa a churrasqueira, porque é um perigo quando a gente tá lidando e tá com a faca na mão e a canha já meio na memória, não é mesmo?
2: Tchê, Bragas velho, e eu que ando meio polêmico ultimamente, né? Andei de umas leituras aí que vi que um texto contra o consumo de carne vermelha, um por a favor do consumo de carnes brancas, por exemplo, a carne de peixe, né? E aí em Santa Catarina, por exemplo, é muito comum a gente sentar na beira-mar para petiscar uns insetos do mar, como eu digo, né, tchê? Ou algo parecido. E volta e meia o cara vem com um peixinho frito ou um inseto frito qualquer daqueles. E aí, tchê, eu me pergunto, o que é mais saudável? Uma carne vermelha assada ou um peixe frito, seja ele inseto ou inseto? E aí te digo, por mais que eu tenha procurado, quem conseguiu essa resposta para mim foi a minha esposa, que andou consultando uma nutricionista e fez essa pergunta para ela. E a resposta foi a seguinte: evitar sempre a fritura. E aí te digo, meu amigo, ainda mais desses óleos que a gente sabe que são bastante usados e bem saturados. Portanto, dizer que comer peixe é mais saudável que comer carne vermelha não é 100% ou necessariamente uma verdade. Por exemplo, se tu comer carne vermelha assada, é melhor do que comer um peixe frito, segundo determinada nutricionista consultada pela minha família, obviamente, porque eles respondem o que eu quero escutar.
3: Tia Leonel, tem um amigo que diz que se a carne tiver gorda, é só jogar uma farinha de mandioca que ela elimina a gordura na hora. Tia, mas tem um documentário argentino na Netflix, que o nome é Todo Sobre El Asado, que é fantástico e fala a respeito da cultura do churrasco e como que ela, de certa forma, molda a identidade do país. Mas para mim, o que mais me encanta no assado é essa dualidade que ele tem. Pensem comigo, o assado é uma comida e também é um ritual. Ele é primitivo, rude, e ele é contemporâneo, sofisticado, ele é selvagem e é refinado. É tradição e é folclore, é uma arte e é também uma ciência.
4: Ai, gente, é reflexivo esse documentário. Instigou a curiosidade mesmo de assistir, viu? E tia Lucas, essa da farinha eu escutei também do vô do amigo nosso, Perna. Em um churrasco, pegou uma graxa bem amarela do granito, fincou na farinha de mandioca e de forma bem convincente largou essa frase: a farinha neutraliza a gordura. Mas Deus o livre, né, tia? Por essa frase eu entendo que tô comendo pouca farinha, viu? Deus o livre.
0: Mas olha, Parambi, que eu também tô comendo pouca farinha. Não tem neutralizado nada. Bueno, tá na hora de mais um lote de marca dessas pra deixar essa nossa prosa com a estampa de um dia de assado. Vamos que vamos, porque vem também a estampa domingueira na interpretação do Jair Terres. Linha Campeira, o teu companheiro de churrasco.

0: Estamos ouvindo música de autoria e interpretação do Edilberto Bergamo, Bolicheando. Ouvimos também Maneira Campeira, Deron Carvalho e Sérgio Rosa, interpretado por Os Monarcas. Ânsia de Baile, de Adair de Freitas, interpretado pelo Gustavo Brodinho e Guilherme Valadas. As Razões do Boca Brava, de autor e interpretação do João de Almeida Neto. Onde a Gaita Corcoveia, de Anomar, Danube Vieira e Carlos Madruga, interpretado pelo Quarteto Pampa. E a primeira, Estampa Domingueira, de Alex Silveira e Carlos Madruga, interpretado pelo Jair Terres. Se aprumamos para os tchau, Panambi.
1: Tchê, eu sinceramente ficava por aqui, proseando, escutando essas marcas de fundamento, que só se escuta aqui no Linha Campeira. Mas deu a nossa hora, né, tchê? E temos que finalizar a prosa de hoje. A minha parte, já vou deixando um abraço a todos e até semana que vem.
2: Pois então, essa prosa de hoje teve especial de primeiro e talvez eu até tenha criado algum desafeto quando falei do pãozinho, das frutas e legumes. Mas não me levem a mal, gauchada. Conforme o filósofo João de Almeida Neto, cada qual tem sua estrada, seu lugar, seu parador. A abelha gosta da flor e a sarna da cachorrada. Me despeço de todos deixando beijo pra quem é de beijo e abraço pra quem é de abraço.
3: Mas eu acho que se a gente quisesse, dava pra mais uns 4 episódios essa prosa do churrasco bem fácil. Coisa buena por demais. E agora só me resta deixar um abraço velho do tamanho desse universo, gaúcho.
4: Ah, tchê, tá na hora de se despedir então. Ei, paridade de veredita então, deixo o meu tchau, meu saludo a todos os amigos que nos acompanharam mais essa jornada, dizer que estamos prontos para mais uma oportunidade estar aqui de volta, se Deus quiser, e defendendo a música tradicionalista na linha campeira como tem que ser. Leonel Furtado aqui da fronteira, um abraço, linha campeira.
0: Então tá feito, gurizada. Mil graças pela parceria de sempre e pela audiência. Nossa prosa agora segue pelas nossas redes sociais na internet. Estamos no Instagram, Facebook e também no nosso canal do YouTube. É só procurar por Linha Campeira. Bueno, por hoje é isso. Nos queiram bem, que mal não tem. Semana que vem tem mais Linha Campeira.

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1: Horas e 30 minutos.
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6: Oi, gente, chegamos com mais um Domingo Total. Alegria, alegria, gente. Como é que tá por aí? Tudo bom? A partir de agora tem muita alegria no seu rádio, onde você estiver. Ó, um beijo pra você, hein? Aumenta aí o som que o nosso Domingão Total já está no ar, levando muita alegria pra você, onde você estiver. Então vamos começar o programa de hoje, levando pra você muita alegria, muita música. E é claro, aqui você ouve e curte o seu som. Aumenta o som que o Domingão Total tá no ar.
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2: Alguém apaixonado aqui em Cuiabá hoje? Alguém sofrendo de amor? Você que veio pra cá tentando esquecer aquela pessoa e ainda não conseguiu. Vou dar um conselho de amigo. Se fosse eu ligava pra essa pessoa agora, essa hora. Ligava, deixa de orgulho besta. Ligava e falava assim: amor, tô morrendo de saudade de você. Não é porque eu tô no show do Cristiano Araújo não, mas se você quiser a gente casa, a gente namora. Se nada der certo, a gente só beija na boca gostoso mesmo, vira só um rolo. Mas fica comigo, eu aceito ser apenas seu caso definido.

0: 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Isso é Domingão Total, alegria, alegria. A gente sempre tá aqui com você, não sai daí, a gente volta já. 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
1: 13:47.
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0: 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Voltamos com o nosso Domingão Total. Aumenta aí o som, porque a primeira desse bloco tá chegando. 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

0: volta, uma sequência melhor do que a outra. A gente volta já, não sai daí não.
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2: 14 horas e 2 minutos. 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

0: total. Isso é Domingão Total, uma sequência melhor do que a outra. A gente volta já, não sai daí não.
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2: 14 horas e 20 minutos.
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2: 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Voltamos com o nosso Domingão Total. Aumenta aí o som, porque a primeira desse bloco tá chegando. 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

0: chama? Que bandeirinha gostosa, viu?
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2: Domingão Total. Bom demais, hein, gente? A gente volta já com mais Domingão pra você. Não sai daí, não. A gente volta já. 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
3: 14:36.
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0: gente. Obrigado aí por esperar aí. A gente tá de volta aqui com o Domingão Total. Aumenta o som.
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0: total, uma sequência melhor do que a outra. A gente volta já, não sai daí não.
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2: 14 horas e 53 minutos.
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2: Por isso que você acaba com eles, né?
1: Vamos acabar com eles.

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0: gente. A gente volta na próxima edição com mais Domingão Total. Obrigado pelo teu carinho, pela tua audiência. A gente volta no próximo domingo com mais Domingão pra você. Se cuida, juízo, fica com Deus e até semana que vem.
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3: 15 horas e 11 minutos.
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6: Opa! Salve, salve, rapaziada. E aí, como é que vocês estão, hein? Ótimo final de semana pra todo mundo. Tá começando mais uma edição do seu Caldeirão Musical. É o clima do final de semana. É claro, rolando as melhores músicas. Eu sou o Danilo Reis. Durante duas horas, vou estar aqui com vocês, fazendo companhia. É claro, tocando a melhor música. E começando muito bem o som do Two Dogs com Gunbuster. Aumente o volume do seu dial. E a nossa programação de final de semana do seu Caldeirão Musical já está no ar. Ah, é, rapaz. Ouve aí como é que ficou essa versão. Ficou top demais, hein? Bora lá!

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3: 15:27.
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0: é o clima do seu final de semana aqui na sua rádio.
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2: 15:41.
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0: Opa, já voltamos aqui na programação do seu Caldeirão Musical. É o clima gostoso de final de semana. Danilo Reis fazendo companhia aqui durante 2 horas.
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1: Já já tem muito mais som aqui, é claro, no seu caldeirão musical, na programação gostosa de final de semana. Beleza? Não sai daí com o intervalo, é rapidinho, meu amigo.
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3: Horas e 55 minutos.
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0: 16:01.
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1: Já já tem muito mais som aqui, é claro, o seu caldeirão musical na programação gostosa de final de semana. Beleza? Não sai daí com o intervalo, é rapidinho, meu amigo.
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2: Dezesseis horas e 15 minutos.
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1: 16:33.
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6: Bora lá então, com muito mais música.
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1: Já já tem muito mais sons aqui no seu caldeirão musical. Não sai daí, que o intervalo é rapidinho, meu amigo. Segura aí. Depois do break, tem mais caldeirão musical pra você.
2: 16:47.
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1: 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Dá um grauzinho aí no seu daio, que aqui é só musicão.
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0: 17:02.
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3: Buenas, gauchada amiga de todo o Brasil, estamos começando o nosso programa Morada Campeira, edição deste final de semana. A partir de agora você fica com a música Chucra do Rio Grande, aqui pela programação da nossa rádio preferida. Muito prazer, eu sou seu amigão Wilson Batista, o amigão do povo, e a partir de agora vou te fazer companhia trazendo o melhor da música do Rio Grande. Sejam todos muito bem-vindos, muito obrigado pelo carinho da sua audiência. Prepara o teu chimarrão porque o meu já está preparado e sebamos para dar início ao nosso programa, trazendo as primeiras de hoje, João Luiz Correia, Eu Tô Grandão. Aumenta o volume porque a marca é buena, tchê.

0: Walter Moraes atorando um shot. Tivemos também o Gildo de Freitas, a mula do falecido Palmeira. E assim a gente começa o programa Morada Campeira de hoje, trazendo o que tem de melhor na nossa cultura gaúcha e o melhor da nossa música chucra do Rio Grande.
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2: 17:15.
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3: Estamos de volta, gauchada amiga de todo o Brasil, com o nosso programa Morada Campeira, o programa mais campeiro do Brasil, que você acompanha aqui na nossa rádio preferida, a nossa emissora mais querida, mais ouvida, abraçando a você de toda a região que nos dá o prazer da sua companhia. Vamos trazendo desta feita o Pedro Hortaça, judiado pela idade, depois os mateadores, baile da ramada.

0: Milton Ferreira, canção para um peão solito. É o programa Mora da Campeira que segue, trazendo o melhor da música chucra do Rio Grande.
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0: 17:32.
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3: Estamos de volta e vamos sequenciando as melhores do Rio Grande, o som campeiro que não para aqui na nossa programação Gaudéria de hoje, trazendo o melhor da nossa música do Rio Grande. Mano Lima e Filho, cantiga de pai para filho, e José Maia, entre

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1: E aí, gaiteiro? Que bichinho é ele que tá se metendo nessa marca aí?
2: É uma cocota.

Do Gaitaço, a concorrência pira. Programa Morada Campeira faz mais um intervalo. Daqui a pouquinho a gente volta sequenciando o nosso programa. Morada.

0: 17:46.
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3: Vamos prosseguindo por aqui pela nossa rádio preferida, o nosso programa Morada Campeira, o programa mais gaudério, líder em audiência neste horário, porque é claro, você está nos acompanhando, está nos prestigiando a nossa programação campeira aqui da nossa rádio. Vamos trazendo Márcio Machado, Olhos que Falam, e o grupo Barbicacho, onde tem bota e bombacha.

0: La Sonho de Gaiteiro, completando mais um bloco aqui do nosso programa Morada Campeira, que daqui a pouquinho volta com muito mais gaitaços pra você.
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0: 18 horas. 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
2: Cê vamos, gauchada amiga, com o nosso programa Morada Campeira, trazendo sempre o melhor da nossa música do Rio Grande, metendo só as melhores, aquelas marcas que te fazem matar a saudade da querência, pra você que tá aí espalhado por todo este Brasil. Machado e Marcelo Dutier e uma participação do Walter Moraes, eu sou Ben Chucro e o Grupo Farrancho, meu Rio Grande.

Fabiano Farias e o seu Ercílio Heckmeier, que é o pai do Fabiano, meu grande amigo, vaneirão da noite inteira. É o programa Morada Campeira, o melhor da música do Rio Grande, aqui na nossa rádio preferida.

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2: Estamos de volta, dando sequência na nossa programação campeira com a nossa música do Rio Grande, abraçando esta gauchada amiga de todo o Brasil, pessoal que nos acompanha aí em toda a região, pessoal que tá no trabalho, tá em casa, tá mateando, tá no seu merecido descanso, tá de boa ouvindo o nosso programa. Obrigado pela audiência. Grupo Simbora Patarso, Meu Lugar, e o Eliandro Luz, Porto Alegre do Sul.

0: Este é o Darlan Pereira, com a parceria do Paulinho Mocelim, tocando gaita e bebendo pinga. Programa Morada Campeira faz mais uma parada para dar uma esquentada na água do mate. Daqui a pouquinho a gente volta.
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2: Oito horas e 30 minutos.
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0: Vamos debulhando mais marcas aqui no programa Morada Campeira, o seu programa Gaudério, aqui na nossa rádio preferida, trazendo o som do Rio Grande que não para. Clóvis Mendes, Walter Moraes, Gildinho e Jauro Gellin, quando as cordonas voltarem a tocar, e o Baitaca aos campeiros.

0: A música do Rio Grande do Sul é destaque.
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Ari Correia, isso é pra quem pode, programa Morada Campeira, o seu programa Gaudério aqui na nossa rádio preferida, daqui a pouquinho está de volta.

0: 18h46.
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5: Buenas, gauchada amiga, espalhada por todo o Brasil. Nosso programa Morada Campeira de hoje vai chegando ao seu final. Um forte abraço a você e muito obrigado pelo carinho da sua audiência. Vamos deixar as últimas do programa. César Oliveira e o Rogério Melo, depois da lida. Banda Sobre Rodas com o André Canterli. E o Alex Jonathan, uma parceria com Lincoln Ramos, Floreio Canto e Trago. Até a próxima, gaúchos e gaúchas de todas as querências.

0: aos nossos heróis da estrada.
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0: de morar.
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0: 19:03.
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0: 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Já já tem mais, não sai daí. 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
2: 19:17.
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0: tem mais Zona Livre pra você. É rapidinho, eu tô de volta, hein? Não sai daí.
1: Aqui toca muito mais sucesso. 19:33.
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0: Olha o Zona Livre de volta. Aumenta o volume no máximo. Mais uma sequência top.

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1: Oba, eu volto já já com muito mais Zona Livre, o melhor do pop rock.
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3: 19:47.
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0: Olha, já já tem muito mais Zona Livre pra você, não sai daí.
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2: 19:59.
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0: Aumenta o volume, compartilha pra todo mundo. Zona Livre tá de volta com o

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0: Felipe Rodrigo!
1: Mais um pouquinho ainda, viu?
0: Tem muito. Tem de sobra.
2: Sentimento!
3: 20 horas e 16 minutos.
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2: Zona Livre, de volta com muito mais músicas pra você. Essa

0: 7:33.
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4: Fala, turma, está chegando mais um Top Brasil. Nostalgia pura a partir de agora. Seu fim de semana é aqui no Top Brasil. O som que contagia. Vamos iniciar a edição de hoje com essa aqui.

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1: E maravilha, essa sequência foi incrível. Voltamos já depois do intervalo.
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2: 20:46.
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1: Voltamos a apresentar o Top Brasil. Uma viagem nos grandes sucessos do Brasil de todos os tempos é nostalgia. É Top Brasil.
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1: Top Brasil. É bom demais. Voltamos depois do intervalo com mais um super bloco pra você.
0: 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Boa noite, 21:01 agora.
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1: Estamos de volta com o Top Brasil. É nostalgia no ar.
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